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2: Ao último sinal foram 2 horas.
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0: São 4 horas.
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0: 5 horas.
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1: Bom dia, são 6 horas.
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6: Bom dia.
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0: Muito bom dia, estamos na manhã de quinta-feira, hoje é o dia 13 de agosto de 2026. Vamos da segunda para as notícias, edição nesta hora com a jornalista Dulce Cardoso. Olá Dulce, então, bom dia.
1: Viva José Carlos, muito bom dia. O município da Sertã tem vindo a apostar na mobilidade sustentável e adquiriu recentemente dois autocarros elétricos num investimento que ascendeu a cerca de meio milhão de euros. Na ocasião, a autarquia garantiu que esta aquisição permitirá reforçar a oferta de transporte público no concelho com veículos de emissão zero, contribuindo para a redução da pegada carbónica. Na última reunião do Executivo Municipal da Sertã, realizada no passado dia 7 de agosto, o vereador do Partido Chega, José Nunes, quis saber se as viaturas já estão ao serviço, chegando a sugerir algumas rotas urbanas para as mesmas.
2: Foram adquiridos dois autocarros elétricos. Eu queria saber, portanto, se esses carros, portanto, se esses autocarros já estão em serviço, que de serviço é que estão a executar, e se porventura já se pensou, ou não, se calhar, não sei, era possível. Eu acho que em dias de mercado, poderia haver esta ligação rodoviária e também para a zona industrial da Sertã, manhã e à tarde. Vejo-se por ali assim muita gente que já tem, que não tem carro, portanto, e vão a pé. É claro que eu também, no meu tempo, quando eu era miúdo, também ia para a escola e vinha da escola e também ia a pé. Mas pronto, agora que se tivermos recursos e se for possível, eu acho que é conveniente.
1: Sobre esta questão, e sem querer adiantar muito os pormenores, por enquanto, Carlos Miranda, Presidente da Câmara Municipal da Sertã, referiu que o município está a trabalhar no sentido de reforçar os percursos urbanos, nomeadamente a ligação à zona industrial.
3: Estamos aqui a trabalhar no município para reforçarmos os nossos circuitos, sobretudo circuitos urbanos, mas neste momento não posso adiantar mais sobre isso, porque ainda temos aqui muitas coisas em aberto e há aqui algumas dificuldades para resolver, mas dizer que pelo menos um dos autocarros, são dois, pelo menos um deles há de ser afeto a circuitos, principalmente circuitos urbanos, para reforçar a mobilidade em certas zonas que nós achamos que são mais carenciadas, e posso dizer que precisamente uma das zonas que está a ser contemplada é a zona industrial.
1: O autarca tem esperança de que em setembro várias questões estejam operacionalizadas, sendo o objetivo que uma das viaturas reforce a mobilidade dentro do concelho, com especial enfoque nas principais vilas. Recorde-se que estas duas viaturas foram adquiridas no âmbito da candidatura Ecomobilidade Escolar, financiada pelo Fundo Ambiental, através da medida reforçada de descarbonização dos transportes públicos, integrada no plano de recuperação e resiliência. Ainda na mesma reunião, as obras na Rua A foram tema de análise. Em finais de março de 2025 foi assinado o auto de consignação das obras na Rua A, na sede do Conselho da Sertã. Os trabalhos começaram pouco tempo depois, ao fim de 30 anos de avanços e recuos. Passado quase um ano e meio desde essa assinatura, a empreitada, embora em avançado estado de execução, encontra-se de momento parada. Na última reunião do Executivo Municipal da Sertã, realizada a 7 de agosto, o Municipal Cunha quis saber o motivo.
4: Gostava de perguntar o que é que se passa com a Rua A, porque dá uma sensação que aqui há umas semanas ou há uns dias, posso estar equivocado também, que não existe movimento lá.
1: A falta de mão de obra, neste caso de calceteiros, é uma das causas da paragem dos trabalhos, explicou o Presidente da Câmara Municipal da Sertã, Carlos Miranda, garantindo estar em contacto permanente com a empresa e a pressionar para que a situação se resolva o mais rapidamente possível.
3: O que se passa com a Rua é o que se passa um pouco com as obras por todo lado, é que a empresa queixa-se sistematicamente de falta de mão de obra, e sobretudo agora numa fase em que está a precisar de calceteiros, que aí ainda há menos, ainda é mais difícil encontrar, e portanto nós estamos em contacto permanente com a empresa e a pressionar permanentemente a empresa, queremos a obra acabada, mas a empresa está-nos sempre a dizer que não tem mão de obra, não tem calceteiros, não consegue avançar, e portanto as coisas são o que são. Eu, nesta altura do campeonato, não posso fazer grande coisa a não ser continuar a pressionar a empresa e esperar que eles façam a obra o mais rapidamente que nos for possível. Agora, nós gostaríamos, obviamente, E já devia estar terminada. Já devia estar terminada há muito tempo, mas não tem sido possível por essa razão.
1: A quando da assinatura do auto de consignação com a empresa responsável pela empreitada, Carlos Miranda já tinha referido que esta intervenção, a par de outras, iria mudar a face da Vila da Sertã. E vai ter lugar no próximo dia 14 de agosto, pelas 10 horas, no Salão da Assembleia Municipal da Sertã, no edifício dos Passos do Conselho, uma Assembleia Municipal Extraordinária. Em cima da mesa estarão três propostas para deliberação, entre elas uma de revisão ao orçamento e grandes opções do plano e outra sobre as operações de reabilitação das vilas da Sertã e de Pedrógão Pequeno. À semelhança de outras sessões, a Rádio Condestável também irá transmitir em direto esta Assembleia Municipal. Falamos-lhe agora de uma atividade agrícola que está em desuso, as descamisadas de milho. Elas vão ser recordadas no próximo dia 10 de setembro, a partir das 20 horas, na localidade de Santa Rita, na freguesia do Castelo, Conselho da Sertã. A organização está a cargo da Associação Recreativa Cultural e Desportiva de Santa Rita e visa assinalar o 36º aniversário da coletividade e o Dia do Sócio. De acordo com o programa de atividades, dado a conhecer à Condestável pela coletividade, às 20 horas há jantar e pelas 22 horas terá início a descamisada. Os interessados em participar deverão inscrever-se até ao dia 6 de setembro através dos contactos 937-790-027 para arcddirecal@sap.pt ou na sede da coletividade. Esta atividade conta com os apoios do município da Sertã e da Junta de Freguesia do Castelo. Fica para aqui este bloco informativo. Marcamos novo encontro para daqui a cerca de 2 horas. Até já. Ainda na mesma...
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0: Ora, olhando para a previsão do tempo para hoje, temos céu pouco nublado ou limpo, vento em geral fraco, tornando-se fraco a moderado a partir da tarde, neblina ou nevoeiro matinal em alguns locais. Temperatura máxima para Leiria 25 graus, Coimbra 30, Porto Alegre 36, Santarém 34, Castelo Branco 38. Para a Sertã, Oleiros e Mação 36 graus de máxima, Pampilhosa da Serra, Figueira dos Índios, 31, Vila de Rei, Ferreira do Zezer e Pedrógão Grande, 33, Experiência Nova, 37 e Vila Velha de Rádio, 39, sendo que nesta altura, em Serraço do Jardim, temos 16 graus. Bom dia, 7 e 8, já a seguir, Manhãs da Rádio.
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1: Ora então, muito bom dia, seja bem-vindo a mais um Manhãs da Rádio, até às 10 em português. Arrancamos já com o conjunto António Mafra, depois vem o grupo de cantares regionais de Portel. É Manhãs da Rádio do dia 13 de agosto. Bom dia, boas férias.

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0: E agora são já 7 horas e 31 minutos. Sintonia à Contestável. Emitimos a partir de Cernache do Bom Jardim. Já a seguir, vamos olhar para a previsão do tempo para hoje.
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0: Para esta quinta-feira, o Instituto do Mar de Etnoxera prevê céu pouco nublado ou limpo, vento em geral fraco, tornando-se fraco a moderado a partir da tarde e ainda também neblina ou nevoeiro matinal em alguns locais. Temperatura máxima prevista para hoje é de 25 graus para a Leiria, 30 para Coimbra, 34 para Santarém, 36 para Porto Alegre, 38 para Castelo Branco. Para a Sertã, Oleiros e Mação estão previstos 36 graus de máxima, Figueirão dos Vinhos e Pampelhosa da Serra 31, Vila de Reis, Ferreira dos Zezer e Pedrógão Grande 33, Bragança Nova 37 e para Vila Velha de Ródão 39. Nesta altura, em Cernache do Jardim, temos 16 graus.
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0: Bom dia, boas férias com a Contestável, até às 10 manhãs da rádio. Agora seguimos com o Mundo Novo. Antes ouvimos primeiro o conjunto Maria Albertina, depois os Irmãos Leais. Muito bom dia, boa viagem, boas férias.

E agora segue o Vermelho. Tenham bom dia, são 7:36, sintoniza a Condestável, emitimos a partir de Sernais de São Jardim. Estamos consigo em 91.3, 97.5, 107.0, também da Rádio Condestável.pt. Vermelho com os 10 mandamentos do meu carro. É para ouvir, até aos comerciais.

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Abrimos a última parte desta primeira hora do Manhãs da Rádio com os Quatro Tremendos. Agora toque de dança, já a seguir de Sons do Minho. Bom dia, faltam 9 minutos para as 8 horas.

E, meus caros amigos, estamos a chegar ao fim da primeira hora do Manhãs da Rádio. É verdade, sim, senhor. Olhamos então para a previsão do tempo para hoje. Céu pouco nublado ao limpo, vento bem geral fraco, tornando-se fraco a moderado a partir da tarde e neblina ao nevoeiro matinal em alguns locais. Temperatura máxima para Leiria 25 graus, Coimbra 30, Santarém 34, Porto Alegre 36, Castelo Branco 38. Para a Sertã e também o Oleiros e Mação estão previstos 36 graus de máxima. Já para Figueira dos Vinhos e Pampilhosa da Serra, 31. Vila de Rei, Ferreira de 200 e Pedrão Rão Grande, 33. Provença Nova, 37. Vila Velha de Valdão, 39. Temos agora 16 graus em Serrastro no Jardim. Às 8, há notícias em simultâneo com a Antena 1. Voltamos logo a seguir. Combinado? Então até já. Bom dia. Boas férias. Ah, fechamos com o Grupo Alma Nova. Até já.

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0: 8 horas em Portugal Continental e na Madeira, 7 nos Açores. Quinta-feira 13, Eduarda, nas notícias a reforma do INEM contestada pelos trabalhadores.
1: Contestada a reorganização do INEM e isso vai reunir hoje os trabalhadores em Assembleia Extraordinária, mas Luís Cabral garante que as mudanças vão até ao fim. A fuga de crudo num petroleiro já chegou às praias de Omã e está a ameaçar reservas marinhas protegidas. Teatro Anatómico leva ao Coliseu dos Recreios os bastidores do corpo humano, uma exposição que a repórter Lorena Barcelos visitou.
0: Porto e Lisboa, os mesmos 20 graus, a esta hora 21 Coimbra e Ponta Delgada, estão 24 em Faro, 25 no Funchal. Edição de Eduardo Amaro.
1: Contra as mudanças que estão previstas no sistema de emergência médica pré-hospitalar, os trabalhadores do INEM decidiram hoje reunir-se em Assembleia Geral Extraordinária, da qual podem sair medidas de contestação à reforma do Instituto. Os trabalhadores consideram que a resposta do sistema de emergência vai piorar com a retirada de 100 ambulâncias do dispositivo da operação do INEM. Mas Luís Cabral, o presidente do Instituto, ouvido pela Antena 1, rebate as críticas e garante que a reforma do INEM é para levar até ao fim. Gonçalo Costa Martins.
2: Mesmo com a lei orgânica do INEM, o presidente do Instituto continua em gestão corrente, mas disponível para ser nomeado.
3: Cá estarei o tempo que for necessário para garantir que esta reestruturação é aplicada. Não posso substituir quer o Ministério da Saúde, quer o Governo, numa decisão que não é minha.
2: Luís Cabral diz à Antena 1 que quer seguir em frente com o trabalho.
3: Não iremos desistir do nosso caminho, a não ser que alguma dessas estruturas nos apresente uma alternativa que possa ser discutida.
2: As críticas vão para a Comissão de Trabalhadores do INEM e para o Sindicato dos Técnicos de Emergência Pré-Hospitalar.
3: Estamos a falar de duas estruturas com posições radicais, alegadamente até com intenções partidárias ou ocultas, e que não me parece, neste momento, que tenham a representatividade que advogam ter. Apenas aquilo que temos visto são críticas destrutivas.
2: Luís Cabral espera que haja diálogo, que tem sido impossível, na opinião de Rui Gonçalves. O coordenador da Comissão de Trabalhadores admite protestos no dia em que se reúnem para discutir o contestado sistema de emergência médica pré-hospitalar.
4: Nós admitimos qualquer forma de protesto válida, mas já percebemos que tanto da parte do Conselho Diretivo como da parte do Governo, continuam a ignorar as nossas reivindicações, as nossas preocupações e, portanto, vamos ver o que é que os trabalhadores também estão na disposição de fazer.
2: A Comissão defende que é perdida uma centena de ambulâncias próprias do INEM deste dispositivo, incluindo 46 do suporte imediato de vida, transformadas em veículos ligeiros, uma mudança que Luís Cabral diz que vai trazer rapidez no socorro.
1: A Assembleia Geral dos Trabalhadores está marcada para as 2:30 da tarde na sede do Instituto, em Lisboa. Esta entrevista a Luís Cabral, o presidente do INEM, pode ser ouvida na íntegra na plataforma RTP Notícias e uma parte dessa conversa vai passar aqui também na rádio depois das 8:30 da manhã. Mais de 30 de países, onde estão, por exemplo, a França, o Reino Unido e o Canadá, assinaram uma declaração a condenar as execuções de manifestantes no Irão. O número de execuções por parte do Irão tem vindo a aumentar e estes países consideram que se trata de uma forma do regime de Teherão silenciar os dissidentes. Os signatários da declaração acusam também o país de intimidar comunidades e de estar a punir pessoas por exercerem os seus direitos fundamentais. A declaração surge depois de, a semana passada, as Nações Unidas se terem manifestado alarmadas com o aumento das execuções no Irão. Uma fuga de petróleo num navio que transportava crudo russo está a formar uma maré negra de grandes dimensões e a atingir a costa de Omã. O petróleo já começou a chegar às praias e ameaça áreas marinhas protegidas. As autoridades de Omã estão a tentar conter a poluição. Há, no entanto, o risco do mar Arábico viver uma das maiores catástrofes ambientais. Isabel Cunha.
5: A já rara baleia corcunda do Mar da Arábia é uma das espécies ameaçadas pelo desastre ambiental que está a afetar recifes de coral e pradarias marinhas nas ilhas Ralaniat. A dimensão do desastre do navio fantasma russo Caroline Bezenji pode ser superior à estimada pelas autoridades de Oman, alerta a Greenpeace. A mancha de crudo está perto dos 2.000 km². O petróleo espalha-se a cada dia que passa, desde que o navio encalhou no final do mês de junho, com quase 1 milhão de barris de petróleo bruto. Pensa-se que na sequência de uma explosão a bordo. A Greenpeace revela que o navio, sob sanções internacionais, perdeu a bandeira dos camarões. O proprietário de Xangai foi contactado para resolver o problema sem resposta e é de origem duvidosa a seguradora a que está associado. A Greenpeace alerta para o perigo ambiental que a frota fantasma russa representa para os ecossistemas marinhos, com navios envelhecidos e de manutenção deficiente.
1: Entretanto, a Companhia de Segurança Marítima Britânica acaba de anunciar que foi envolvida também pelo governo de Oman no socorro a este petroleiro e que já estão a caminho do local várias embarcações de salvamento para tentar conter este derrame. O navio tem a bordo mais de 800 mil toneladas de crudo. As ondas de calor que atravessaram a Europa nos últimos 2 meses aumentaram em 17% a produção de energia solar. O cálculo é feito por um estudo da Amber e divulgado hoje. A Amber é um centro de investigação independente para a energia e para o clima que tem sede no Reino Unido. O aumento da produção de energia através do sol, concluiu o estudo, pode compensar o aumento também do consumo de energia que as vagas de calor trazem por causa do uso dos ares condicionados. Alguns exemplos deste relatório mostram que as ondas de calor do final de junho levaram a uma procura diária de eletricidade que aumentou em 22% na Itália, por exemplo, 11% em França e 8% em Espanha. Mas o aumento da produção de eletricidade solar durante os períodos de maior calor ajudou também a estabilizar as redes elétricas quando outras fontes de energia tinham dificuldades em funcionar normalmente. O governo da Venezuela e a oposição concluíram a primeira ronda de negociações políticas para a reforma do país, com 2 entendimentos principais: a reforma do sistema judicial, a reforma da lei do Supremo Tribunal, que tem como objetivo reforçar a separação de poderes na Venezuela e garantir mais independência judicial. Foi também acordado recuperar os ativos venezuelanos que estão congelados no Reino Unido e que incluem 30 toneladas de ouro. Ficou também acertado que haverá uma gestão conjunta destes recursos quando eles forem recuperados e que devem ser utilizados na reconstrução do país depois do terremoto de 24 de junho. Está decidida já uma segunda ronda de conversações entre o governo de Delcy Rodrigues e a oposição, mas a data ainda não foi marcada. Os tempos de espera nas urgências da Grande Lisboa estão hoje de novo muito acima do que é recomendado. No Hospital de Santa Maria, os doentes urgentes têm pela frente mais de 8 horas de espera depois de serem triados. No Garcia de Horta, em Almada, a espera está acima das 7 horas. E em Loures, no Beatriz Ângelo, até serem vistos pelo médico, os doentes com a pulseira amarela esperam quase 3 horas. Nos Europeus de Atletismo, em Birmingham, entra hoje em ação o velocista Delvis Santos para as eliminatórias dos 200 metros. Há também vários atletas jovens portugueses e estreantes a entrar na competição, depois de uma noite que foi de bronze. Eduardo Gonçalves para Fatoumata Diallo.
6: A primeira medalha para Portugal nasceu de Fatoumata Diallo nos 400 metros barreiras e com um recorde nacional de 53 segundos 55 centésimos. Inacreditável o primeiro sentimento da atleta.
7: É impressionante porque sabe, nos treinos é diferente, nas provas, o nervosismo, a competitividade, competir com os grandes atletas aqui. Estar no pódio e fazer 53 segundos, eu não posso acreditar ainda. E ter esta bandeira à volta de mim significa muito.
6: Uma medalha de bronze que apaga muitos sacrifícios que valeram o pódio nos europeus.
7: Representa choros, ácido lático, sacrifício, trabalho duro, confiança, tudo mesmo, como bom e mau, representa tudo mesmo.
6: Primeira medalha para Portugal, a que podem seguir-se outras. Pedro Pichardo passou à final do triplo salto com 17 metros e 16 centímetros.
8: Acho que conseguimos o objetivo, né? Que era fazer só um salto e fazer a qualificação direta e, graças a Deus, saiu no primeiro salto.
6: Pichardo na final do triplo salto. Tiago Luís Pereira não teve a mesma sorte, saltou apenas 15 metros e 95 centímetros, apesar de ser a melhor marca da época, não foi apurado. Esta quinta-feira, mais 3 atletas em pista nas qualificações. Às 11h20, Delvis Santos nos 200 metros, a partir das 11h30, Lourenço Rodrigues e Leandro Monteiro nos 3 mil metros obstáculos.
1: São provas que o enviado especial da Antena 1 aos Campeonatos Europeus de Atletismo

0: Artistas e cientistas. Depois, o Coliseu dos Recreios abriu as portas ao resultado desse encontro.
1: Um armário semelhante, mas com lamelas de microscópio maiores e foram feitas do papel vegetal que estava a envolver os carimbos. As pessoas são convidadas a abrir as gavetas do armário e verem a beleza que é as marcas deixadas pelo tempo.
0: Marta de Menezes, artista plástica, curadora da exposição Teatro Anatómico, apresenta a peça de Ana Ventura, construída a partir do espólio da Faculdade de Medicina da Universidade de Lisboa. Um património rico, agora visitável nos corredores, nos camarotes e no palco do Coliseu.
1: A coleção, na minha opinião, deveria ter um espaço absolutamente digno de ser visitada, de ser, até para as pessoas perceberem um bocadinho mais como é que é a história da medicina, como é que
0: e o Coliseu, que acolhe nestes dias de agosto crânios, modelos anatómicos, máquinas de raio-x, hologramas de esqueletos e instalações artísticas, o Coliseu também é parte da exposição.
1: O meu intuito era efetivamente provocar as pessoas a pensarem que a comunidade é servida por variadíssimas instituições, por variadíssimos grupos de pessoas que estão preocupados em fazer o seu trabalho para os servir, e estes são dois exemplos fundamentais para a cidade.
0: Um encontro entre arte e ciência para visitar até 29 de agosto num Coliseu de Lisboa poucas vezes visto assim.
2: A repórter Oriana Barcelos abre as portas à exposição Teatro Anatómico numa reportagem que vai poder ouvir aqui depois das 9:30 da manhã.
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5: Já a seguir estamos aí à hora 2 da manhã da rádio. Bom dia.
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0: Até às 10 manhãs de rádio, tenham um bom dia. Estamos na hora número 2 desta edição quinta-feira. Hoje é o dia 13 de agosto. Bom dia, boa viagem, boas férias com a Condestável.
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0: E são já 8 horas e 32 minutos. Agora olhamos para a previsão do tempo.
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0: Para hoje, o Instituto do Mar da Atmosfera prevê céu pouco nublado ou limpo, vento em geral fraco, tornando-se fraco a moderado a partir da tarde e neblina ou nevoeiro matinal em alguns locais. Temperatura máxima prevista para esta quinta-feira, para Leiria 25 graus, Coimbra 30, Santarém 34, Porto Alegre 36, Castelo Branco 38. Para a Sertã, Oleiros e Mação estão previstos 36 graus de máxima, Figueira dos Vinhos e Pampilhosa da Serra 31, Vila de Rei, Ferreira do Zezer e Pedrógão Grande 33, para Provença Nova 37 e para Vila Velha de Rodão 39, sendo que, nesta altura, mantemos os 16 graus em Cernaste de Bom Jardim.
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0: E daqui a pouco temos aí algumas sugestões para a sua próxima saída, mas para já, Luís Fialho.

0: aquilo que vai acontecer agora, que lhe deixamos aqui algumas sugestões para a sua próxima saída.
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3: O Raízes Folk Fest, Festival de Folclore do Mundo, continua a percorrer os concelhos na região. A iniciativa organizada pelo Rancho Folclórico e Recreativo Clube Bom Jardim vai estar esta noite em Oleiros, na sexta-feira, dia 14 de agosto, em Castanheira de Pera, e termina com a gala final no Jardim da Memória, em Cernache do Bom Jardim, no domingo, dia 16. Os espetáculos têm início às 21 horas e têm entrada livre. Este ano, com grupos de Portugal, Brasil, Colômbia, Indonésia, Geórgia e Hungria. O Largo do Mercado Municipal de Pedrógão Pequeno continua a receber a edição do Luar de Agosto. Esta sexta-feira, à Noite de Fados, a partir das 21 horas. O ciclo de concertos de verão está de regresso ao Concelho de Penamacor. As atuações são exclusivamente a cargo dos alunos da Escola Geração Musical. Os concertos realizam-se sempre às 17h30, a começar então no dia 17, na Zona de Lazer de Benquerença, no dia 18, no Parque de Campismo do Freixial, dia 19, na Zona Balnear do Meimão, no dia 20, na Zona de Lazer de Meimoa e no dia 21, nas Piscinas Municipais de Penamacor. As festas do Concelho de Pampilhosa da Serra arrancaram ontem. Estão prometidos grandes concertos como The Coldplay Tribute, Van Zee, Fernando Daniel, Bárbara Tinoco e Micaela. O Festival do Fado de Figaro dos Vinhos continua a decorrer. Amanhã, sexta, é a vez do Adro da Igreja de Campelo receber Carolina Pessoa. Depois, no sábado, a Junta de Freguesia de Aguda recebe Beatriz Vilar e no domingo, Arega, o Adro da Igreja, recebe Raquel Maria. Concertos sempre às 22 horas.
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3: A Casa da Cultura da Sertã acolhe Mãos que Criam, uma exposição de trabalhos da Academia Sénior da Sertã. A primeira parte desta exposição é pintura em porcelana, ministrada por Manuela Estrela e Fernando Pereira, e pintura em tela, a cargo de Idalina Andrade. Fica até 16 de setembro. A Praia Fluvial da Ribeira Grande na Sertã tem patente uma exposição que reúne trabalhos desenvolvidos pelas crianças do programa Férias Ativas e também pelos utentes da APPACDM do Pinhal, sob o tema Cápsula do Ambiente, 40 Coisas da Tua Praia, que vai escrever daqui a 40 anos. Inserida na iniciativa Faz um Char 26, é inaugurada no próximo sábado, dia 15 de agosto, às 16 horas, no Museu e Centro de Artes de Figaro dos Vinhos, a exposição da Paz e Serenidade na Natureza. A mostra reúne obras de vários pintores e escultores portugueses com diferentes formas de olhar e representar o mundo natural e que tem também uma ligação especial a Figaro dos Vinhos, como é o caso de José Malhoa, Henrique Pousão, Rafael Bordal Pinheiro, Rodrigues Vieira, entre muitos outros. O Centro Cultural Elvino Pereira em Mação exibe até 31 de agosto a exposição Na Paisagem do Médio Tejo, a fotografia com mediação cultural. O Jardim da Devesa em Pedrógão Grande acolhe a exposição fotográfica de Feliciano Roldão, uma mostra dedicada à biodiversidade. Em Sardual, o Centro Cultural Gil Vicente tem patente até 4 de setembro os gigantones e cabeçudos construídos nas oficinas das marionetas Rui Souza. O Museu Municipal de Penamacor apresenta até 31 de outubro a exposição Prémios Nobel na obra de Bertinho Cordeiro. O posto de turismo de Pampilhosa da Serra tem patente a exposição Das Ideias às Camadas, de Nuno Alves e Ana Francisco, até 18 de setembro. A Casa da Cultura de Góis tem patente a exposição coletiva Memórias de um Lugar, até 31 de agosto. E a Biblioteca Municipal de Ferreira do Zezer acolhe durante os meses de agosto e setembro a exposição Geografias da Memória, Ferreira do Zezer, reinventada pela cor de Talita Barbosa.
1: Quem lê um livro, descobre um mundo.
3: A Biblioteca Municipal de Penamacor promove até ao final deste mês a Feira do Livro Usado, uma iniciativa que incentiva o gosto pela leitura e proporciona a oportunidade de adquirir livros a preços mais acessíveis.
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3: É já esta quinta-feira, dia 13 de agosto, às 19 horas, que a Casa Municipal da Cultura de Pedrógão Grande recebe a exibição de Justa, uma obra cinematográfica com realização de Teresa Vilaverde, uma iniciativa da Casa de Pedrógão Grande em Lisboa, com o apoio do município de Pedrógão Grande. O filme Justa é uma ficção que tem como gênese a catástrofe dos incêndios de 2017 e que nos lembra como tantas experiências na vida não são partilháveis nem entendíveis por quem não passou por por elas. Logo após a projeção do filme, haverá um momento de conversa e partilha que contará com a presença do ator Ricardo Vidal e de Rui Rosinha. A comunidade está então convidada a juntar-se para um fim de tarde dedicado ao cinema, à cultura, mas sobretudo à história, resiliência e coragem. A entrada é livre. Depois, no dia seguinte, há sessão regular de cinema. É exibido o filme Homem-Aranha, um novo dia, às 21h30. A Praia Fluvial da Ribeira Grande, na Sertã, recebe esta noite o segundo filme ao ar livre. A partir das 21 horas pode assistir a Mínimos e Monstros. No âmbito do programa Noites de Verão, de Pampilhosa da Serra, realiza-se, dias 18 a 20 de agosto, o ciclo de cinema ao ar livre. Será no anfiteatro, junto à escola-sede de Pampilhosa da Serra. A iniciativa Cinema ao Ar Livre do município de Mação arranca na próxima segunda-feira, de 17 a 27 de agosto, nas 8 freguesias do concelho. Mais informação nas redes sociais do município.
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0: Ficaram assim algumas sugestões para a sua próxima saída. Daqui a pouquinho temos comerciais, mas antes ainda vamos ouvir um pouquinho da música de Cássio. São 8h42, bom dia.

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3: Ah, pois estamos, sim, senhor. Estamos de volta agora com o Emanuel e são as mulheres, logo a seguir, Cristóvão. Bom dia, 9 para as 9.

E para fechar esta hora 2, temos Cátia e Flor. Faltam 3 minutos para as 9, a hora certa. Informação local e regional, trazida à antena, com a jornalista Dulce Cardoso. Então até já e bom dia.

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2: Muito bom dia. 9 horas, Contestável FM.
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2: Renovados os votos de muito bom dia, estamos na manhã de quinta-feira, vamos às notícias, edição nesta hora com o jornalista Adolfo Cardoso. Dulce, muito bom dia.
3: Viva José Carlos, muito bom dia. O município da Sertã tem vindo a apostar na mobilidade sustentável e adquiriu recentemente 2 autocarros elétricos num investimento que ascendeu a cerca de 500 mil euros. Na ocasião, a autarquia garantiu que esta aquisição permitirá reforçar a oferta de transporte público no concelho com veículos de emissão zero, contribuindo para a redução da pegada carbónica. Na última reunião do Executivo Municipal da Sertã, realizada no passado dia 7 de agosto, o vereador do Partido Chega, José Nunes, quis saber se as viaturas já estão ao serviço, chegando a sugerir algumas rotas urbanas para as mesmas.
4: Foram adquiridos 2 autocarros elétricos. Eu queria saber, portanto, se esses carros, portanto, se esses autocarros já estão em serviço, que de serviço é que estão a executar, e se porventura já se pensou, ou não, se calhar, não sei, era possível. Eu acho que em dias de mercado, poderia haver esta ligação rodoviária e também para a zona industrial da Sertã, manhã e à tarde. Vejo-se por ali assim muita gente que já tem, que não tem carro, portanto, e que vão a pé. É claro que eu também, no meu tempo, quando era miúdo, também ia para a escola e vinha da escola e também ia a pé. Mas pronto, agora que se tivermos recursos e se for possível, eu acho que é conveniente.
3: Sobre esta questão, e sem querer adiantar muito os pormenores, por enquanto, Carlos Miranda, Presidente da Câmara Municipal da Sertã, referiu que o município está a trabalhar no sentido de reforçar os percursos urbanos, nomeadamente a ligação à zona industrial.
5: Estamos aqui a trabalhar no município para reforçarmos os nossos circuitos, sobretudo circuitos urbanos, mas neste momento não posso adiantar mais sobre isso, porque ainda temos aqui muitas coisas em aberto e há aqui algumas dificuldades para resolver, mas dizer que pelo menos um dos autocarros, são dois, pelo menos um deles há de ser afeto a circuitos, principalmente circuitos urbanos, para reforçar a mobilidade em certas zonas que nós achamos que são mais carenciadas, e posso dizer que precisamente uma das zonas que está a ser contemplada é a zona industrial.
3: O autarca tem esperança de que em setembro várias questões estejam operacionalizadas, sendo o objetivo que uma das viaturas reforce a mobilidade dentro do concelho, com especial enfoque nas principais vilas. Recorde-se que estas duas viaturas foram adquiridas no âmbito da candidatura Ecomobilidade Escolar, financiada pelo Fundo Ambiental, através da medida reforçada de descarbonização dos transportes públicos, integrada no plano de recuperação e resiliência. Ainda na mesma reunião, as obras na Rua A foram tema de análise. Em finais de março de 2025 foi assinado o auto de consignação das obras na Rua A, na sede do Conselho da Sertã. Os trabalhos começaram pouco tempo depois, ao fim de 30 anos de avanços e recuos. Passado quase um ano e meio desde essa assinatura, a empreitada, embora em avançado estado de execução, encontra-se de momento parada. Na última reunião do Executivo Municipal da Sertã, realizada a 7 de agosto, o Municipal Cunha quis saber o motivo.
6: Gostava de perguntar o que é que se passa com a Rua A, porque dá uma sensação que aqui há algumas semanas ou alguns dias, posso estar equivocado também, que não existe movimento lá.
3: A falta de mão de obra, neste caso de calceteiros, é uma das causas da paragem dos trabalhos, explicou o Presidente da Câmara Municipal da Sertã, Carlos Miranda, garantindo estar em contacto permanente com a empresa e a pressionar para que a situação se resolva o mais rapidamente possível.
7: O que se passa com a Rua é o que se passa um pouco com as obras por todo lado, é que a empresa queixa-se sistematicamente de falta de mão de obra. E sobretudo agora numa fase em que está a precisar de calceteiros, que aí ainda há menos, ainda é mais difícil encontrar, e portanto nós estamos em contacto permanente com a empresa e a pressionar permanentemente a empresa, queremos a obra acabada, mas a empresa está-nos sempre a dizer que não tem mão de obra, não tem calceteiros, não consegue avançar. E portanto as coisas são o que são. Eu, nesta altura do campeonato, não posso fazer grande coisa a não ser continuar a pressionar a empresa e esperar que eles façam a obra o mais rapidamente que nos for possível. Agora, nós gostaríamos, obviamente, e já devia estar terminada, há muito tempo, mas não tem sido possível por essa razão.
3: A quando da assinatura do auto de consignação com a empresa responsável pela empreitada, Carlos Miranda já tinha referido que esta intervenção, a par de outras, iria mudar a face da Vila da Sertã. E vai ter lugar no próximo dia 14 de agosto, pelas 10 horas, no Salão da Assembleia Municipal da Sertã, no edifício dos Passos do Conselho, uma Assembleia Municipal Extraordinária. Em cima da mesa estarão três propostas para deliberação, entre elas uma de revisão ao orçamento e grandes opções do plano e outra sobre as operações de reabilitação das vilas da Sertã e de Pedrógão Pequeno. À semelhança de outras sessões, a Rádio Condestável também irá transmitir em direto esta Assembleia Municipal. Falamos-lhe agora de uma atividade agrícola que está em desuso, as descamisadas de milho. Elas vão ser recordadas no próximo dia 10 de setembro, a partir das 20 horas, na localidade de Santa Rita, na freguesia do Castelo, Conselho da Sertã. A organização está a cargo da Associação Recreativa, Cultural e Desportiva de Santa Rita e visa assinalar o 36º aniversário da coletividade e o Dia do Sócio. De acordo com o programa de atividades, dado a conhecer à Condestável pela coletividade, às 20 horas há jantar e pelas 22 horas terá início a descamisada. Os interessados em participar deverão inscrever-se até ao dia 6 de setembro através dos contactos 937-790-027 para arcddirecal@sap.pt ou na sede da coletividade. Esta atividade conta com os apoios do município da Sertã e da Junta de Freguesia do Castelo. Fica para aqui este bloco informativo. Marcamos novo encontro para daqui a cerca de 2 horas. Até já.
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2: Previsão do tempo, céu pouco nublado, limpo, vento em geral fraco, tornando-se fraco a moderado a partir da tarde e neblina ou nevoeiro matinal em alguns locais. Temperatura máxima prevista para hoje, para Leiria 25 graus, Coimbra 30, Santarém 34, Porto Alegre 36, Castelo Branco 38. Já para a Sertã e ainda Oleiros e Maçã estão previstos 36 graus de máxima, enquanto que para Figueirão dos Vinhos e Pampelhosa da Serra apenas 31, de Vila de Rei, Ferreira dos Enzer e Pedro Álcool Grande devem ir até aos 33, já Provença Nova deve chegar aos 37, enquanto que Vila Velha de Ródão deve atingir os 39. E nesta altura, em Cernaste, Bom Jardim, temos 17 graus. 9 e 7, bom dia. Já a seguir, manhãs da rádio, última hora.
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0: Primeiro Mónica Center, depois Nuno Santos, então na abertura desta última hora do Manhãs da Rádio, para 9:21, daqui a pouco há mais música com Nelo Silva.
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0: Ora, e agora já são 9 horas e 31 minutos. Avançamos então para a revista de imprensa.
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0: Ora, Dulce Cardoso, então, mais uma vez, muito bom dia.
2: Muito bom dia, mais uma vez. E começamos por olhar o Correio da Manhã, como é habitual. Tempestade arrasta turistas portugueses. Duas pessoas resgatadas com vida e dois desaparecidos na Croácia. País fascinado com eclipse. Hertz, Benfica. Marco Assunção. Marco faz resolução com exigência máxima. Marcelo sofre susto no Algarve, já teve alta, depois de internado no hospital. Crime em Lisboa, suspeito de tiro na Baixa com pena suspensa por tráfico. Quanto ao Jornal de Notícias, eclipse arrasta multidões. Novas bolsas para alunos deslocados não exigem contrato de arrendamento. Marcelo Rebelo de Sousa apanha susto no Algarve. Em Leiria, funcionária do ex-CEF presa 10 anos por legalizar imigrantes. Em Lisboa, suspeito de tiros na Baixa, só foi detido por violência doméstica. Quanto ao Público, e do dia fez-se noite, eclipse solar, o dia em que o Portugal viu o sol esconder-se por 26 segundos. Em Guetso, entre Sardinhada de São Nicolau, o sol pôs-se duas vezes. Outro título, reportagens em Lisboa, Gaia, Leiria, Beja, Faro e Rabo de Peixe. Diário de Notícias, eclipse solar, milhões de olhos voltados para o céu para contemplar fenómeno que apenas se repetirá no século 22. Tempo de espera nas urgências ultrapassa as 7 horas e deverá aumentar na próxima semana. Mercados, café e cacau, preços caíram nos mercados internacionais, mas não baixam nas lojas. Reação Montenegro garante transparência na compra das fragatas. Sobre os incêndios, João Paulo Catarino, ex-governante socialista, diz-se injustiçado por críticas de seguro. Quanto ao negócio, as empresas públicas deixam de ter swaps. Fisco define novas regras para cobrar IMI a eólicas e solares. Produção de metanol verde em Vila do Conde arranca em novembro. Já o Jornal Económico faz manchete com guerras e clima pressionam transporte marítimo. Lakers voltam a ser comprados por recorde de 10 mil milhões. Eclipse hídrica e gás natural garantiram o equilíbrio do sistema elétrico. É outro dos títulos. A Visão. Amor é chat que arde sem se ver e políticos em férias, histórias de polémicas e riscos.
0: E agora são 9 horas e 34 minutos.
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0: Previsão do tempo, o céu pouco nublado ou limpo, vento em geral fraco, tornando-se fraco a moderado a partir da tarde, neblina ou nuvem matinal em alguns locais. Temperatura máxima para a Leiria 25 graus, Coimbra 30, Santarém 34, Porto Alegre 36, Castelo Branco 38. Para a Sertão, Oleiros e Mação 36, Figueira de Gênesis e Pampelosa da Serra 31, Vila de Rei, Ferreira dos Eis e Pedral com Grande 33, Florença Nova 37, Vila Velha de Ródão 39. Nesta altura, em Serrinhas do Bom Jardim, os termómetros marcam 19 graus. Voltamos à música com Mano Alves.

0: Rebeca com o beijinho português. Agora estamos a 19 minutos das 10. Vamos aos comerciais, depois voltamos para a última parte deste Manhãs da Rádio. Tenha um muito bom dia.
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Última parte do Manhãs da Rádio, 9 para as 10, agora Michel. Já agora deixem-me dizer-vos que antes ouvimos o Miguel Azevedo. Tenham um bom dia.

0: não.
1: Que vai ser com a Pimpinela do Belito Campos que vamos encerrar este Manhãs da Rádio, recordando entretanto também a previsão do tempo, que é de céu pouco nublado ou limpo, vento em geral fraco, tornando fraca moderado a partir da tarde, neblina ou nevoeiro matinal em alguns locais. Temperatura máxima para Leiria 25 graus, Coimbra 30, Santarém 34, Porto Alegre 36, Castelo Branco 38, para Sertão, Leiros e Mação 36, Chegueiro de Gines e Pampelhosa da Serra 31, Vila de Rei, Ferreira dos Eze e Pedrógão Grande 33, Provença Nova 37 e Vila Velha de Rodão 39. Nesta altura, em Sernás de Bom Jardim, temos 19 graus. Amanhã às 7, estamos cá de novo. Está combinado? Bom dia.
2: Amanhã.

0: Queres a Pimpinela?
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São as cartas na mesa de Vanzia, fazerem companhia nesta hora de Bom Dia Região, quinta-feira, 13 de agosto. Passam 15 minutos das 10 da manhã, para trás deixamos a Maura e também Ronnie Fuego. Estamos já com o Edmundo Vieira. Temos hoje temperaturas que vão chegar aos 36 graus de máxima aqui no Conselho da Serdã. Estão neste momento 20 em Cernaste do Bom Jardim. Temos céu pouco nublado limpo. O vento sopra em geral fraco, sendo fraco a moderado a partir da tarde. Fique bem, fique desse lado. Agora com Preto e Branco, de Edmundo Vieira.

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Estamos a menos de um minuto de terminar esta hora de Bom Dia Região. Fazemo-lo ao som dos Delfins. Daqui a pouco a informação local e regional. Continuo na companhia da Condestável nesta quinta-feira, 13 de agosto. Fique bem, fique desse lado. Até amanhã, se Deus quiser.

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2: Tenham um muito bom dia. Foram 11 horas. 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
2: Notícias, edição desta hora com Dulce Cardoso. Dulce, muito bom dia.
3: Olá então, viva José Carlos, mais uma vez, bom dia. O município da Sertã tem vindo a apostar na mobilidade sustentável e adquiriu recentemente 2 autocarros elétricos num investimento que ascendeu a cerca de 500 mil euros. Na ocasião, a autarquia garantiu que esta aquisição permitirá reforçar a oferta de transporte público no concelho com veículos de emissão zero, contribuindo para a redução da pegada carbónica. Na última reunião do Executivo Municipal da Sertã, realizada no passado dia 7 de agosto, o vereador do Partido Chega, José Nunes, quis saber se as viaturas já estão ao serviço, chegando a sugerir algumas rotas urbanas para as mesmas.
4: Foram adquiridos 2 autocarros elétricos. Eu queria saber, portanto, se esses carros, portanto, se esses autocarros já estão em serviço, que de serviço é que estão a executar, e se porventura já se pensou, ou não, se calhar, não sei, era possível. Eu acho que em dias de mercado, poderia haver esta ligação rodoviária e também para a zona industrial da Sertã, manhã e à tarde. Vê-se por ali assim muita gente que já tem, que não tem carro, portanto, e vão a pé. É claro que eu também, no meu tempo, quando eu era miúdo, eu também ia para a escola e vinha da escola e também ia a pé. Mas pronto, agora que se tivermos recursos e se for possível, eu acho que é conveniente.
3: Sobre esta questão, e sem querer adiantar muito os pormenores, por enquanto, Carlos Miranda, Presidente da Câmara Municipal da Sertã, referiu que o município está a trabalhar no sentido de reforçar os percursos urbanos, nomeadamente a ligação à zona industrial.
5: Estamos aqui a trabalhar no município para reforçarmos os nossos circuitos, sobretudo circuitos urbanos, mas neste momento não posso adiantar mais sobre isso, porque ainda temos aqui muitas coisas em aberto e há aqui algumas dificuldades para resolver, mas dizer que pelo menos um dos autocarros, são dois, pelo menos um deles há de ser afeto a circuitos, principalmente circuitos urbanos, para reforçar a mobilidade em certas zonas que nós achamos que são mais carenciadas, e posso dizer que precisamente uma das zonas que está a ser contemplada é a zona industrial.
3: O autarca tem esperança de que em setembro várias questões estejam operacionalizadas, sendo o objetivo que uma das viaturas reforce a mobilidade dentro do concelho, com especial enfoque nas principais vilas. Recorde-se que estas duas viaturas foram adquiridas no âmbito da candidatura Ecomobilidade Escolar, financiada pelo Fundo Ambiental, através da medida reforçada de descarbonização dos transportes públicos, integrada no plano de recuperação e resiliência. Ainda na mesma reunião, as obras na Rua A foram tema de análise. Em finais de março de 2025, foi assinado o auto de consignação das obras na Rua A, na sede do Conselho da Sertã. Os trabalhos começaram pouco tempo depois, ao fim de 30 anos de avanços e recuos. Passado quase um ano e meio desde essa assinatura, a empreitada, embora em avançado estado de execução, encontra-se de momento parada. Na última reunião do Executivo Municipal da Sertã, realizada a 7 de agosto, o Municipal Cunha quis saber o motivo.
6: Gostava de perguntar o que é que se passa com a Rua A, porque dá-me a sensação que aqui há algumas semanas ou há uns dias, posso estar equivocado também, que não existe movimento lá.
3: A falta de mão de obra, neste caso de calceteiros, é uma das causas da paragem dos trabalhos, explicou o Presidente da Câmara Municipal da Sertã, Carlos Miranda, garantindo estar em contacto permanente com a empresa e a pressionar para que a situação se resolva o mais rapidamente possível.
7: O que se passa com a Rua é o que se passa um pouco com as obras por todo lado, é que a empresa queixa-se sistematicamente de falta de mão de obra. E sobretudo agora numa fase em que está a precisar de calceteiros, que aí ainda há menos, ainda é mais difícil encontrar, e portanto nós estamos em contacto permanente com a empresa e a pressionar permanentemente a empresa, queremos a obra acabada, mas a empresa está-nos sempre a dizer que não tem mão de obra, não tem calceteiros, não consegue avançar. E portanto as coisas são o que são. Eu nesta altura do campeonato não posso fazer grande coisa a não ser continuar a pressionar a empresa e esperar que eles façam a obra no mais rapidamente que nos for possível. Agora, nós gostaríamos, obviamente, que, e já devia estar terminada há muito tempo, mas não tem sido possível por essa razão.
3: A quando da assinatura do auto de consignação com a empresa responsável pela empreitada, Carlos Miranda já tinha referido que esta intervenção, a par de outras, iria mudar a face da Vila da Sertã. E vai ter lugar no próximo dia 14 de agosto, pelas 10 horas, no Salão da Assembleia Municipal da Sertã, no edifício dos Passos do Conselho, uma Assembleia Municipal Extraordinária. Em cima da mesa estarão três propostas para deliberação, entre elas uma de revisão ao orçamento e grandes opções do plano e outra sobre as operações de reabilitação das vilas da Sertã e de Pedrógão Pequeno. À semelhança de outras sessões, a Rádio Condestável também irá transmitir em direto esta Assembleia Municipal. Falamos-lhe agora de uma atividade agrícola que está em desuso, as descamisadas de milho. Elas vão ser recordadas no próximo dia 10 de setembro, a partir das 20 horas, na localidade de Santa Rita, na freguesia do Castelo, Conselho da Sertã. A organização está a cargo da Associação Recreativa, Cultural e Desportiva de Santa Rita e visa assinalar o 36º aniversário da coletividade e o Dia do Sócio. De acordo com o programa de atividades, dado a conhecer à Condestável pela coletividade, às 20 horas há jantar e pelas 22 horas terá início a descamisada. Os interessados em participar deverão inscrever-se até ao dia 6 de setembro através dos contactos 937-790-027 para arcddirecal@sap.pt ou na sede da coletividade. Esta atividade conta com os apoios do município da Sertã e da Junta de Freguesia do Castelo. A informação local e regional fica por aqui. Por esta hora estaremos de regresso às 13. Até já.
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2: Previsão do tempo, o céu pouco nublado ou limpo e vento em geral fraco, tornando-se fraco a moderado a partir da tarde. Temperatura máxima, Leiria 25 graus, Coimbra 30, Santarém 34, Porto Alegre 36, Castelo Branco 38. Para Sertão, Leiros e Mação, 36, Figueira dos Índios e Pampelhosa da Serra, 31, Vila de Rei, Ferreira dos Eixos e Pedro Álvaro Grande, 33, já para Provença Nova, 37 e Vila Velha de Rodão, 39, sendo que nesta altura, em Sernaxe do Bom Jardim, nos termómetros marcam 23 graus. Já a seguir em linha consigo, bom dia.
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Viva, muito bom dia, até ao meio-dia estamos em linha consigo através de 274-800-021. Frase de participação, a publicidade é alma do negócio, faça publicidade na Rádio Contestável. Vamos aguardando que o telefone toque e que vocês participem.

0: E nós vamos então ao telefone onde já estamos alguém para participar. Olá, muito bom dia.
1: Bom dia, Sr. Carlos, como está?
0: Tudo bem, consigo também?
1: Mais ou menos, obrigado.
0: O António Costa em Brejo de Cima, não é verdade?
1: Sim, senhora.
0: Vamos então à frase.
1: A publicidade é a alma do negócio. Estás a publicidade na lavada contestada.
0: Isso mesmo. Ora, vamos ouvir aqui as lavadeiras Trofa, o rancho clérico de lavadeiras Trofa, para dedicar a quem?
1: Olha, para vocês aí, para a dona Galina de Reciadas, para a dona Georgina Termagali, para a dona Luísa, para a dona... Que é?
0: Sim?
1: Engano-me toda hora. Para toda a gente. E para vocês, um obrigado à Rádio Contestável, que temos tão bem servido que era a nossa zona.
0: Muito obrigado. Um bom dia, obrigado pela participação. Até à próxima, está bem?
1: Obrigado.
0: Muito bom dia.

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2: E vamos assim para a segunda parte desta linha consigo, onde já temos mais alguém em linha. Olá, bom dia.
3: Bom dia, fala Maria do Rosário, empresa nova.
2: Vamos à frase, Maria do Rosário.
3: A publicidade é a alma do negócio. Faço a publicidade na rádio quando estava a dedicar ao meu marido, à minha irmã, Sr. Alfredo Tomada, Sergente, minha esposa, Dona Silvina, Sr. Manuel Raul e Dona Adília do Cus, Dona Jorgina, Doutora Magal, Sr. Ana Ramos, para todos os eventos e participantes. Com um bom dia, posso ser da casa, continuação de um bom trabalho e um bom regresso a casa e até à próxima, se Deus quiser, e obrigado.
2: Até à próxima, obrigado pela participação e muito bom dia.
3: Bom dia.
2: Sobre as ondas, iniciadores.

0: Sobre as ondas, os iniciadores. Agora mais alguém em linha? Olá, muito bom dia.
1: Bom dia, Sr. José Carlos. Está tudo fino por aí?
0: Tudo fino. Eu consigo também?
1: Sempre fino.
0: Sempre fino. Olha, isso é que importa. Falo com...
1: António Cravo,
0: em Tomar. Muito bem. Vamos à frase.
1: A publicidade é a alma do negócio. Faça a publicidade na hora constável. É um bom investimento.
0: Nem mais. Vamos ouvir os solitários para dedicar a quem?
1: O Sr. Tom Costa para cima, o Sr. Tom Manuel Minha Grande, o Sr. Jorginho de Tramagal, muita suporte a esta família, o Sr. Jaquina Dias do Avião, o Sr.

0: Cristina Dreves do Fernando, Sr. Mariano Ramos Vila Velha de Rodon, Sra. Maria Leonor da Ancião, Sra. Quitéria Bencrença, Sr. Luciano Torres das Vargens, Sr. Paz Anual de Valhascos, o Sr. Manuel Raul e Sra. Maria Adília do Coço, para todas estas senhoras e senhores, muita saúde para todos e para toda a sua família, para toda a auditória, muita saúde para todos. E para o Sr. José Carlos e toda a família, tudo bom? Amanhã cá estamos outra vez aqui.
1: Cá esperamos. Obrigado pela participação. Bom dia. Até amanhã.

0: E voltamos ao telefone, onde já está mais alguém. Olá, muito bom dia.
1: Sim, bom dia.
0: Ora viva, falo com...
1: Adelino Santos de Abrantes.
0: Muito bem, vamos à frase.
1: Publicidade é alma do negócio. Faça publicidade na Rádio Constável, que é um bom investimento.
0: É mesmo. E Santos Empregadores, para dedicar a quem?
1: Senhor, para a senhora Joaquina do Gavião, para a senhora Leonor Ancião, para o senhor Manuel Beijoca de Barbacena, para a Fernanda e para o senhor Jair. E para todos os ouvintes.
0: Muito obrigado, um bom dia, obrigado pela participação. Então até à próxima, está bem?
1: Amanhã, obrigado.
0: Muito bom dia, até amanhã. Santos Empregadores.

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3: 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Até já. 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

0: E nós vamos até ao telefone onde já está mais alguém para participar. Olá, muito bom dia.
1: Bom dia, Sr. José. Fala a Nina aqui da Roda.
0: Vamos então.
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0: Nem mais. Vamos ouvir então o Vítor Rodrigues para dedicar a quem?
1: Vai já para si, sua família, para todos os colegas aí da rádio, para a minha amiga Melita aí de cima e filhos, para o meu amigo João, vai para os meus colegas da Brasa Correia e primos, e vai para toda a gente que gosta de esteja a ouvir e para esses senhores e senhoras que me costumam dedicar um beijinho para eles. Olha, um bom dia para o Sr. José e um bom almoço.
0: Obrigado, bom dia também para si, obrigado pela participação e até à próxima também.
1: Obrigada, Sr. José, um beijinho.
0: Bom dia, obrigado, bom dia.
1: Obrigada.

0: E voltamos ao telefone, onde já está mais alguém, pois claro. Olá, bom dia.
1: Olá, senhor José Carlos, muito bom dia.
0: Ora viva, falo com...
1: Maria Leonor de Pouso de Flores, ancião.
0: Vamos então à frase.
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0: É isso mesmo. Nome de Portugal para dedicar a quem?
1: Olha, senhor José Carlos, eu há bocadinho ouvi um senhor que se chama Senhor Adelino. Não sei se ele é de Abrantes.
0: De Abrantes, sim.
1: Mas é. Então para o senhor Adelino de Abrantes, para o meu filho, para as minhas manas, para o senhor António Manuel da Marinha Grande, senhor Manuel Ramos e a sua família, dona Natália da Corticeira, senhor António Cravo de Tomar, dona Georgina do Tramagala, senhor Geirinhas, dona Quitéria de Bem-Crenças, senhor Eduardo Gomes de Santarém, dona Adílio, senhor Manuel Raul do Lar do Curso, e para os meus locutores, Hugo Rafael, a menina Nandinha e o senhor diretor José Carlos. Para todos, uma beijoca grande e um resto de semana com saúde. Obrigado, senhor José Carlos.
0: Muito obrigado. Obrigado também pela participação. Um bom dia e até à próxima, está bem?
1: Até à próxima, senhor José Carlos, com licença.
0: E vai ser com o Nuno Portugal que vamos fechar esta em linha consigo, dizendo desde já que a nova edição, logo depois das 20. Combinado? Um bom dia e boas férias. Esperem lá que não era esta a música, é sim esta, sim é quase certo. Agora sim, bom dia, boas férias, já a seguir não esqueça a peça que passa, logo a seguir às notícias e ao Jornal de Desporto.

0: Boa viagem.
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3: Boa tarde, é meio-dia. 11 da manhã nos Açores.
4: O Sindicato dos Técnicos de Emergência Pré-Hospitalar admite o recurso à greve geral se as medidas que o presidente do INEM quer adotar sejam mesmo levadas por diante. Rui Lázaro rebate também as críticas feitas por Luís Cabral na Antena 1 ao Sindicato e à Comissão de Trabalhadores, afirmando que quem não quer dialogar é o líder do Instituto. Pode empurrar os estudantes para o arrendamento informal. É assim que a Associação Académica de Coimbra reage ao fim da exigência de um contrato de arrendamento para os estudantes universitários terem acesso às bolsas de apoio ao alojamento. Já a Federação Académica do Porto saúda a nova regra. As autoridades espanholas instalaram uma nova barreira marítima no quebra-sul de Melilla, semelhante à que foi colocada em Ceuta depois da crise migratória no final de julho. O objetivo é impedir a chegada de migrantes a nado.
3: Temas para desenvolvermos já a seguir no Jornal do Meio-Dia. Temperaturas a esta hora. No Porto estão 25 graus, Coimbra com 27, Lisboa está com 28, em Faro estão 32. Nas ilhas, Funchal é esta hora com 25 graus, em Ponta Delgada estão 24. Jornal do Meio-Dia. A edição é de João Vasco.
4: A greve geral é uma hipótese. O presidente do Sindicato dos Técnicos de Emergência Pré-Hospitalar, Rui Lázaro, revela na Antena 1 que vai propor aos trabalhadores do INEM a realização de períodos de greve para contestar as medidas inscritas na reforma da instituição.
5: Desde logo, manifestação pública, mas também períodos de greve geral. Andamos a alertar o governo para o risco das medidas que o Presidente INEM quer implementar no INEM, sobretudo nos riscos que tem para os cidadãos e nas consequências que podem ter diretas na vida das pessoas. Avançaremos para a manifestação pública, mas também para a greve geral.
4: Uma ameaça deixada na rádio pública por Rui Lázaro no dia em que os trabalhadores do INEM se reúnem em Assembleia Geral Extraordinária ao início da tarde para debaterem as medidas a adotar para contestar a chamada refundação do INEM. Entre essas medidas está a transferência da gestão de 54 ambulâncias para unidades locais de saúde e a alteração do modelo de 46 ambulâncias de suporte imediato de vida. Rui Lázaro diz que se estas medidas já estivessem em vigor, Marcelo Rebelo de Sousa não teria tido acesso a uma ambulância tão rapidamente quando se sentiu mal na tarde de ontem no Algarve.
5: O senhor ex-presidente da República, Marcelo Rebelo de Sousa, sentiu-se mal e a ambulância que o foi socorrer foi uma ambulância CID, uma daquelas que será transformada em veículo ligeiro sem capacidade de transporte. Pois bem, ontem foi mais um dia fatídico no Algarve, com escassez de ambulâncias e com ocorrências em espera, em alguns casos, de mais de uma hora. Caso esta ambulância já fosse um veículo ligeiro, o ex-presidente da República podia ter de aguardar várias dezenas de minutos até que houvesse uma ambulância disponível capaz de o transportar.
4: Rui Lázaro acusa também o presidente do INEM, Luís Cabral, de não querer dialogar e de provocar os profissionais do Instituto Nacional de Emergência Médica ao afirmar em dia de plenário que o sindicato e a Comissão de Trabalhadores têm posições radicais e estão capturados por interesses partidários.
5: Não deixa de ser curioso que a poucas horas de uma Assembleia Geral de Trabalhadores, que é uma reunião magna, o Sr. Presidente Tinano venha a público tentar desvalorizar as estruturas representativas do trabalhador, acusando-nos até de sermos radicais. Foi precisamente o Sr. Presidente Tinano que decidiu, juntamente com o Governo, elaborar uma lei orgânica e uns estatutos sem ouvir os trabalhadores. Pese embora até tivessem recebido uma proposta de lei orgânica da Comissão de Trabalhadores, não quiseram discuti-la nem com a Comissão, nem com os sindicatos, decidiram elaborá-la à sucata, escondendo dos trabalhadores, escondendo inclusive na Assembleia da República, que é quem tem a competência de legislar.
4: A reação do Sindicato dos Técnicos de Emergência Pré-Hospitalar a estas afirmações de Luís Cabral em entrevista à Antena 1.
6: Estamos a falar de duas estruturas com posições radicais, alegadamente até com intenções partidárias ocultas, e que não me parece, neste momento, que tenham a representatividade que advogam ter. Apenas aquilo que temos visto são críticas destrutivas.
4: Luís Cabral afirmou também nesta entrevista que está aberto ao diálogo, mas sem abdicar dos princípios inscritos na atual reforma.
6: Não iremos desistir do nosso caminho, a não ser que alguma dessas estruturas nos apresente uma alternativa que possa ser discutida. E, nesse caso, obviamente, poderemos sempre adaptar aquilo que é este caminho, que é um caminho que era necessário, que todos nós reconhecemos, todas as estruturas reconheceram como sendo necessárias, e que deve ser adaptado de acordo com as reivindicações individuais. Agora, não podemos fazer qualquer tipo de reivindicações que sejam impossíveis de cumprir.
4: Certos da entrevista de Luís Cabral, presidente do INEM, à Rádio Pública, uma conversa conduzida pelo jornalista Gonçalo Costa Martins, que pode ouvir na íntegra no site RTP Notícias. A Associação Académica de Coimbra está ainda a fazer contas ao impacto do novo regime de ação social no ensino superior, mas o presidente da AAC, José Machado, receia que as novas regras de apoio ao alojamento acabem por empurrar os estudantes para o arrendamento informal.
7: Isso levanta as preocupações de fundo, porque poderá naturalmente empurrar os estudantes para o alojamento informal, para o mercado informal, que por vezes é muito mais atrativo, embora muito mais inseguro para a maior parte dos estudantes, e que na verdade acaba por ser a principal oferta. Por exemplo, de Coimbra, nós neste momento estamos a desenvolver um estudo sobre a habitação, mesmo por causa deste tipo de assuntos que são em discussão, e temos apercebido que a esmagadora maioria dos estudantes que responderam ao nosso questionário estão, neste caso, em alojamento informal, ou seja, não se passa recibos, não há uma relação legal entre o estudante e o arrendatário. E, portanto, este modelo acaba por empurrar ou promover informalmente os estudantes a ingressarem no mercado privado.
4: A partir desta semana, depois da publicação em Diário da República da nova lei, os estudantes bolseiros deslocados têm apenas de provar que tentaram ter vaga numa residência universitária para terem direito ao apoio ao alojamento. Já não precisam de mostrar um contrato de arrendamento. O presidente da Federação Académica do Porto, Francisco Fernandes, fala numa medida transformadora que vai facilitar a vida dos estudantes.
8: A partir de agora, a partir do momento em que um determinado estudante bolseiro deslocado não tem lugar numa residência pública, o Estado transfere-lhe, fazendo uma meia-culpa, por assim dizer, o valor do complemento de alojamento, e ele, estudante, decide o que faz com esse valor. E isso é algo absolutamente transformador e que vai, obviamente, facilitar muito a vida dos estudantes.
4: Francisco Fernandes, presidente da Federação Académica do Porto, a aplaudir esta alteração introduzida pelo Governo. O próximo ano letivo será de transição, não haverá grandes alterações no valor das bolsas e no número de bolseiros, mas o problema, avisa Francisco Fernandes, é o que vai acontecer no ano letivo seguinte.
8: Em 27-28 poderá haver uma alteração à elegibilidade, ou seja, ao número de bolseiros, e isso é o que nos preocupa para 27-28, não para este ano, porque o Sr. Ministro de facto aceitou os contributos de vários players do setor para não entrar em vigor a reforma a todo o vapor, por assim dizer. Uma das nossas batalhas para 27, que começa agora, para 27-28, é precisamente o aumento do financiamento. O Governo já anunciou esse aumento. Agora, para a reforma que se quer fazer, esse aumento é insuficiente, porque não basta mudar o conceito, porque é preciso também pôr lá dinheiro, porque só assim vai funcionar.
4: Francisco Fernandes, presidente da Federação Académica do Porto, preocupado aqui com as alterações que o Governo quer introduzir. O presidente da Associação Académica de Coimbra, José Machado, critica também a transformação da bolsa de incentivo para os alunos mais carenciados numa espécie de bolsa de mérito. Para manterem a bolsa de 1.074 euros, os estudantes do escalão mais baixo têm de acabar o ano entre os 25 melhores alunos. Situação situação que merece o reparo do Presidente da Associação Académica de Coimbra.
7: No que diz respeito à Bolsa de Incentivo, que agora prevê, neste caso, limiares mínimos de aproveitamento académico, sucesso académico, a verdade é que a Bolsa de Incentivo destina-se ao primeiro escalão, isto é, à população mais exposta do ensino superior, a população que precisa, neste caso, de mais apoio. E estamos quase aqui a tornar a Bolsa de Incentivo não num apoio social, mas num prémio de mérito, quase, é outra preocupação que para nós também é substancial.
4: As inquietações da Associação Académica de Coimbra e da Federação Académica do Porto com as alterações que estão a ser produzidas nas bolsas do ensino superior. A Polícia Judiciária deteve 20 pessoas suspeitas de fazerem parte de uma rede de fornecimento de droga para os estabelecimentos prisionais da Guarda, de Viseu, de Coimbra e de Lamego. Em causa estão vários crimes, como tráfico de estupefacientes, associação criminosa, branqueamento de capitais e posse de arma proibida. Há pouco, em conferência de imprensa, o diretor do estabelecimento prisional da Guarda, Luís Couto, explicou, ou adiantou alguns detalhes desta investigação.
9: Nós conseguimos evidências que estava a entrar droga no estabelecimento prisional trazida por visitantes. E era necessário saber como é que se processava e quem eram. E foi aí que nós pedimos mais uma vez a colaboração da Polícia Judiciária e a Polícia Judiciária entrou dentro do processo e fez toda esta investigação durante este ano. Estamos a falar de um ano, praticamente um ano e meio de investigação. E que chegou a estes bons resultados. Bons resultados que, infelizmente, são bons do ponto de vista de conseguirmos chegar à fonte e de conseguirmos pôr em tribunal aquelas pessoas que devem estar.
4: A Polícia Judiciária encontrou mais de 80 mil euros em dinheiro, dezenas de doses individuais de heroína e cocaína, armas de fogo e munições nestes diversos estabelecimentos prisionais durante esta operação apelidada de Tranca Segura. A Guarda Civil de Espanha instalou uma nova barreira marítima no quebra-sul de Melilla, semelhante à que foi colocada no cais em El Tarajal, em Ceuta, após a entrada em massa de migrantes no final de julho. A informação está a ser adiantada esta manhã pelo jornal El País. Enquanto isso, o provedor de Justiça de Espanha decidiu abrir uma investigação para analisar as medidas adotadas e pendentes, medidas de diversas administrações para lidar com a crise humanitária em Ceuta. A instituição enviou uma carta à Secretaria de Estado para as Migrações, solicitando informações sobre a situação daqueles que permanecem na cidade autónoma, muitos deles menores de idade. A Provedoria de Justiça de Espanha alerta que muitas destas crianças e jovens estão a dormir ao relento devido à superlotação no centro de detenção temporária de imigrantes de Ceuta e à falta de outras instalações de acolhimento. A Rússia reivindicou esta manhã o controle da aldeia de Petrivka, na região de Donetsk. A informação é adiantada pelo Ministério da Defesa russo em comunicado. Já a Ucrânia diz ter atingido uma refinaria de petróleo russa no Bashkortostão. Kiev justifica o ataque a este complexo, localizado a cerca de 1.300 quilómetros da fronteira ucraniana, com o facto de ele fornecer combustível às tropas russas. Nas últimas horas também, o presidente ucraniano Volodymyr Zelensky voltou a apelar aos Estados Unidos, desta vez numa entrevista à CNN, para que vendam à Ucrânia entre 5 a 10% das suas reservas de mísseis Patriot.
10: This year, I'm asking American partners.
11: Este ano estou a pedir aos nossos parceiros americanos que me vendam 5%, 5% dos mísseis que têm em stock. Se eles nos venderem 5%, conseguimos sobreviver ao inverno e salvar vidas. Se puderem vender-nos 10%, conseguimos destruir todos os mísseis balísticos russos.
10: We will destroy all the Russians' ballistic missiles.
4: O pedido de Volodymyr Zelensky face às dificuldades que os ucranianos têm tido para interceptar os mísseis balísticos russos. Fechamos com o atletismo. Encerrou amanhã nos europeus de Birmingham para a participação portuguesa e a principal notícia, Eduardo.

0: qualificação, mas agora aqui sobrepôs-se o fruto do trabalho.
1: Não sabia muito bem como é que estaria depois das complicações que tive. Independentemente disso, acredito que o trabalho de meses não desaparece por um, dois dias de doença. Então vim, acreditei, e assim que ouvi o tiro, era ir até a meta.
0: E Delvis Santos, ainda que a recuperar desta qualificação, pensa já num objetivo maior.
1: Não sabia muito bem.
0: Vamos já ouvir Delvis Santos.
1: Vou passar outra vez em primeiro. Essa é a minha vontade, é para isso que nós trabalhamos. E não posso desejar menos do que isso, porque eu sei aquilo que nós andamos a fazer para estar aqui. E o meu objetivo é sair daqui com uma medalha, independentemente de estar nas condições que estou. Isso é a minha vontade, é a minha crença, e nada me pode tirar isso, é sonhar.
0: E mais logo, o sonho passa pelas meias finais às 8h05 da noite aqui em Birmingham. Dois atletas portugueses jovens sub-23 nos 3 mil metros obstáculos, sorte igual para cada um deles. Lourenço Rodrigues, 13º, com 8 minutos 54 segundos 80 centésimos. Leandro Monteiro, na sua série, 11º, com 8:45.71, ambos fora dos campeonatos.
2: Esses atletas foram eliminados. Quanto a Delvis Santos, disputa mais logo, como ouvimos, as meias finais nos 200 metros masculinos. Reportagem em Birmingham que ouvimos foi de Eduardo Gonçalves, enviado especial da Antena 1.
3: Foi o Jornal do Meio-Dia numa edição de João Vasco, que está de regresso à 1 da tarde com nova edição. E a informação fica também em permanência, atualizada em noticias.rtp.pt.
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5: Daqui a pouco há Jornal do Desporto, logo a seguir Peça que Passa. Boa tarde, bom almoço.
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1: Boa tarde. Hoje há competições europeias de futebol. Na Liga Europa, o Benfica joga a segunda mão da terceira pré-eliminatória na Escócia, frente ao Hearts, a partir das 19h45. O Benfica venceu na primeira mão por 6-1 na Luz. Já na Liga Conferência, o Sporting de Braga também joga fora, frente ao Dinamo de Minsk, a partir das 18 horas. O Braga defronta a formação do Dinamo de Minsk, depois de ter ganho na primeira mão por 1-0. No próximo fim de semana joga-se a segunda jornada da Liga 3 de futebol portuguesa. Há um jogo antecipado para amanhã, dia 14, sexta-feira, União de Santarém e Oliveirense, a partir das 20h30. Depois, no sábado, às 11 horas, Atlético Mafra e às 17, Loutano Belenenses. Já no domingo, Vitória de Serrache, Sporting da Covilhã, a partir das 17 e Caldas Lusitano de Évora, a partir das 17h30. No próximo domingo, também começa o Campeonato de Portugal em futebol, joga-se a jornada 1, com um jogo adiado para 27 de setembro, o Alverca B Fazendense. Nos outros jogos, Malveira Maria Alves, Elvas Fátima, Mortágua Nazarenos, Naval União da Serra e os jogos de destaque, claro está, são o Nogueirense Sertanense e Oliveira do Hospital, Benfica e Castelo Branco. É tudo, boa tarde.
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1: É isso mesmo, vamos dizer, para mais um Peça que Passa. Começamos com o pedido da Beatriz Ferreira, que dedica à avó Belmira, também à amiga Rosete Casal Águas de Verão. Votos um bom almoço também a todos os elementos da Rádio Contestável e para todos os ouvintes. António Mourão com o tema Quando Vou ao Ribatejo.

Seguimos então com o próximo pedido da Cláudia do Tomar para ouvir Roberto Leal para dedicar à Wanda e à Cátia, Mulher Chorona.

E agora, vamos ao pedido, se o telemóvel desbloquear, obviamente, que ele não está a apetecer, vamos ao pedido do Rodrigo de Tomar, para dedicar à avó Belmira, também à sogra Graça, com votos de um muito bom dia, Botafogo no Terreiro, dos amigos da Sobreposta, e também desejo a todos um bom dia, toda a equipa da Condestável, um bom dia de trabalho. Muito obrigado, vamos ouvir então, amigos da Sobreposta. Botafogo no Terreiro.

E agora, em dados comerciais, vamos a mais um pedido que nos chega do Carlos Jameira do Tejo. A mensagem chega cortada, mas vamos tentar ler aqui o que cá chegou. Talvez seja Georgina do Tramagal, ainda também para a Maria Afonso de Castelo Branco, Joaquina Dias do Gavião, Hermínia de Marrados, Rosete Casal Águas de Verão, Paulo Januário de Valhascos, António Manuel da Marinha Grande, ainda também para todos os amigos e amigas da Linha da Amizade. Esta é uma mensagem que é do Carlos Jameira do Tejo, para ouvir a Rebeca.

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0: E estamos de volta agora para o pedido da Lara de Abrantes, para dedicar à Sara, com votos de parabéns, flor com vais levar tal.

Ora bem, vamos ouvir de seguida a Ruth Marlene, a pedido da Hermínia Seguros Marrazes, para dedicar a todos os ouvintes da Contestável e a todos também todos os elementos da sua lista. Vamos ouvir então já de seguida a Ruth Marlene, e são 12h52.

E agora vamos para o último pedido de hoje, da Carolina Ferreira, do Casal Águas de Verão, para dedicar à avó Belmira, à mãe Graça, à amiga Rosete, com votos no bom dia. Não é possível passar o tema que pede, espero que goste. Linda Monsalva Indiana com Brasa Doirada. Também para dedicar a toda a equipa da Rádio Contestável. Muito obrigado pela nossa parte. Fechamos este Peça que Passa, a nova edição, já sabem. Amanhã, entre o meio-dia e uma da tarde. Boa tarde, bom almoço.

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0: O município da Sertã tem vindo a apostar na mobilidade sustentável e adquiriu recentemente 2 autocarros elétricos num investimento que ascendeu a cerca de 500 mil euros. Na ocasião, a autarquia garantiu que esta aquisição permitirá reforçar a oferta de transporte público no concelho com veículos de emissão zero, contribuindo para a redução da pegada carbónica. Na última reunião do Executivo Municipal da Sertã, realizada no passado dia 7 de agosto, o vereador do Partido Chega, José Nunes, quis saber se as viaturas já estão ao serviço, chegando a sugerir algumas rotas urbanas para as mesmas.
1: Foram adquiridos 2 autocarros elétricos. Eu queria saber, portanto, se esses autocarros já estão em serviço, que de serviço é que estão a executar, e se porventura já se pensou, ou não, se calhar, não sei, era possível. Eu acho que em dias de mercado, poderia haver esta ligação rodoviária e também para a zona industrial da Sertã, manhã e à tarde. Vejo-se por ali assim muita gente que já tem, que não tem carro, portanto, e vão a pé. É claro que eu também, no meu tempo, quando eu era miúdo, também ia para a escola e vinha da escola e também ia a pé. Mas pronto, agora que se tivermos recursos e se for possível, eu acho que é conveniente.
0: Sobre esta questão, e sem querer adiantar muito os pormenores, por enquanto, Carlos Miranda, Presidente da Câmara Municipal da Sertã, referiu que o município está a trabalhar no sentido de reforçar os percursos urbanos, nomeadamente a ligação à zona industrial.
2: Estamos aqui a trabalhar no município para reforçarmos os nossos circuitos, sobretudo circuitos urbanos, mas neste momento não posso adiantar mais sobre isso, porque ainda temos aqui muitas coisas em aberto e há aqui algumas dificuldades para resolver, mas dizer que pelo menos um dos autocarros, são 2, pelo menos um deles há de ser afeto a circuitos, principalmente circuitos urbanos, para reforçar a mobilidade em certas zonas que nós achamos que são mais carenciadas, e posso dizer que precisamente uma das zonas que está a ser contemplada é a zona industrial.
0: O autarca tem esperança de que em setembro várias questões estejam operacionalizadas, sendo o objetivo que uma das viaturas reforce a mobilidade dentro do concelho, com especial enfoque nas principais vilas. Recorde-se que estas 2 viaturas foram adquiridas no âmbito da candidatura Ecomobilidade Escolar, financiada pelo Fundo Ambiental, através da medida reforçada de descarbonização dos transportes públicos, integrada no plano de recuperação e resiliência. Ainda na mesma reunião, as obras na Rua A foram tema de análise. Em finais de março de 2025 foi assinado o auto de consignação das obras na Rua A, na sede do Conselho da Sertã. Os trabalhos começaram pouco tempo depois, ao fim de 30 anos de avanços e recuos. Passado quase 1 ano e meio desde essa assinatura, a empreitada, embora em avançado estado de execução, encontra-se de momento parada. Na última reunião do Executivo Municipal da Sertã, realizada a 7 de agosto, o Municipal Cunha quis saber o motivo.
3: Gostava de perguntar o que é que se passa com a Rua A, porque dá uma sensação que aqui há algumas semanas ou alguns dias, posso estar equivocado também, que não existe movimento lá.
0: A falta de mão de obra, neste caso de calceteiros, é uma das causas da paragem dos trabalhos, explicou o Presidente da Câmara Municipal da Sertã, Carlos Miranda, garantindo estar em contacto permanente com a empresa e a pressionar para que a situação se resolva o mais rapidamente possível.
2: O que se passa com a Rua é o que se passa um pouco com as obras por todo lado, é que a empresa queixa-se sistematicamente de falta de mão de obra. E sobretudo agora numa fase em que está a precisar de calceteiros, que aí ainda há menos, ainda é mais difícil encontrar, e portanto nós estamos em contacto permanente com a empresa e a pressionar permanentemente a empresa, queremos a obra acabada, mas a empresa está-nos sempre a dizer que não tem mão de obra, não tem calceteiros, não consegue avançar. E portanto as coisas são o que são. Eu, nesta altura do campeonato, não posso fazer grande coisa a não ser continuar a pressionar a empresa e esperar que eles façam a obra mais rapidamente que nos for possível. Agora, nós gostaríamos, obviamente, e já devia estar terminada, há muito tempo, mas não tem sido possível por essa razão.
0: A quando da assinatura do auto de consignação com a empresa responsável pela empreitada, Carlos Miranda já tinha referido que esta intervenção, a par de outras, iria mudar a face da Vila da Sertã. e vai ter lugar no próximo dia 14 de agosto, pelas 10 horas, no Salão da Assembleia Municipal da Sertã, no edifício dos Passos do Conselho, uma Assembleia Municipal Extraordinária. Em cima da mesa estarão três propostas para deliberação, entre elas uma de revisão ao orçamento e grandes opções do plano e outra sobre as operações de reabilitação das vilas da Sertã e de Pedrógão Pequeno. À semelhança de outras sessões, a Rádio Condestável também irá transmitir em direto esta Assembleia Municipal. Falamos-lhe agora de uma atividade agrícola que está em desuso, as descamisadas de milho. Elas vão ser recordadas no próximo dia 10 de setembro, a partir das 20 horas, na localidade de Santa Rita, na freguesia do Castelo, Conselho da Sertã. A organização está a cargo da Associação Recreativa, Cultural e Desportiva de Santa Rita e visa assinalar o 36º aniversário da coletividade e o Dia do Sócio. De acordo com o programa de atividades, dado a conhecer à Condestável pela coletividade, às 20 horas há jantar e pelas 22 horas terá início a descamisada. Os interessados em participar deverão inscrever-se até ao dia 6 de setembro através dos contactos 937-790-027 para arcddirecau@sapo.pt ou na sede da coletividade. Esta atividade conta com os apoios do município da Sertã e da Junta de Freguesia do Castelo.
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5: Previsão do tempo, o céu pouco nublado ou limpo, o vento em geral fraco, tornando-se fraco a moderado durante a tarde, temperatura máxima de 25 graus para Leiria, 30 para Coimbra, 34 para Santarém, 36 para Porto Alegre, 38 para Castelo Branco. Para a Sertã, Oleiros e Mação, 36, Chegar ao Tijinhos e Pampilhosa da Serra, 31, na Vila de Rei, Ferreira do Zezer e Pedrógão Grande, 33, Proença Nova, 37, Vila Velha de Rodão, 39. Temos nesta altura, em Sernais do Bom Jardim, 26 graus. Boa tarde, bom almoço.
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1: São 14 horas. 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

0: Miguel Carreira e Lourdes Romeros no arranque da nossa tarde aqui na Condestável. Muito boa quinta-feira. Que aproveite bem este mês, as férias, sobretudo. E se estiver a trabalhar, não se aborreça. Estamos cá também e queremos muito fazer-lhe companhia com a nossa boa música nacional e não só, e não só. Tudo a postos? Agora para ouvir Pedro Moutinho. Estamos de volta ao fado. Voltamos à música agora com Pedro Moutinho.
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Simone, Simaria, é um nome que eu, enfim, aprendi há pouco tempo a pronunciar. Os brasileiros às vezes complicam-nos um bocadinho aqui o trabalho, com alguns nomes assim um pouco mais, vamos chamar, de esotéricos. Espero que esteja a ter uma tarde esotérica ou não. Tem a ver com as crenças de cada um, que muito respeitamos, claro. Continua desse lado, voltamos à música.

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Está completa esta primeira hora do Hoje à Tarde. Há muita tarde ainda para acontecer. Daqui a pouco, fica a par das notícias. A informação local e regional vai ser atualizada às 3 em ponto. Fique para ouvir. Até já.

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1: Notícias, edição das 3 da tarde com Telmo Antunes. Telmo, então, muito boa tarde.
3: Muito boa tarde, José Carlos. Pampilhosa da Serra volta a vestir-se de festa após interrupção forçada pelos fogos que atingiram a região. A 27ª edição das festas do Conselho celebra não só a identidade e a resiliência serrana, mas também um futuro focado na inovação turística e na segurança do território, Dulce Cardoso.
4: Um ano após o cancelamento forçado devido ao violento incêndio que atingiu a região a partir do Piódão, as festas do Conselho da Pampilhosa da Serra estão de regresso. A 27ª edição assinala um regresso em dobro à celebração da identidade serrana. Integrada no programa, a Feira de Artesanato e Gastronomia junta este ano 103 expositores. O presidente da autarquia, Jorge Custódio, sublinhou ontem, na inauguração da feira, a teimosia em manter o certame focado exclusivamente no artesanato.
5: A importância de continuarmos teimosamente a fazer apenas a feira do artesanato. Já houve quem nos tentasse a fazer outras feiras mais comerciais, mais industriais, pôr aqui tratores e automóveis, etc. E nós sempre fugimos a isso porque entendemos que não queremos fugir ao que é este cerne, ou que é a identidade e o que é a valorização destes nossos recursos endógenos, nomeadamente no que diz respeito ao artesanato. Não só artesãos locais, mas regionais e nacionais, uma vez que também temos artesãos de muitos outros sítios. E, portanto, continuamos teimosamente a fazer a feira do artesanato e espero que assim continue durante muitos anos.
4: A par da tradição, a astronomia assume cada vez mais peso na estratégia turística do concelho. A coincidência feliz da inauguração ter ocorrido num dia de eclipse solar serviu para reforçar o projeto do PASO, o Observatório Espacial, equipamento que trabalha em rede com organismos como a NASA ou o Ministério da Defesa. Jorge Custódio revelou que há novos investimentos a caminho nesta área.
5: E isso fez com que na Pampilhosa da Serra esteja neste momento, como sabem, instalado o PASO, o Posto de Observação, em que temos articulações com vários institutos, nomeadamente com o Ministério da Defesa, com a NASA, e é daqui, da Pampilhosa, que há a triangulação para poder receber outros dados de outros países, do Brasil, também com outra antena dos Açores, e portanto aqui está concentrada, não por mérito nosso, não foi porque a Câmara tenha feito nada de mais, apenas soube valorizar aquilo que já existia e, portanto, conseguiu instalar aqui já esse PASO e, deixem-me dizer que neste momento já está a começar a ser instalada um novo posto de observação com mais antenas, precisamente pelas condições de exceção que aqui temos.
4: Num território profundamente marcado pela floresta, a gestão do espaço rural volta a estar no centro das atenções. O autarca pampilhosense insistiu na ideia de que o combate aos fogos começa no ordenamento do território.
5: O problema dos incêndios continua a ter um nome que se chama propriedade. E enquanto não se resolver a questão da propriedade, enquanto não se conseguir resolver a identificação do cadastro efetivo, vamos continuar a ter o problema de muitas e muitas pessoas não saberem quais é que são os seus territórios, quais é que são as suas propriedades, e não merece a pena alguém andar a limpar uma propriedade se ao lado está outra por limpar. E não compensa fazer uma legislação a obrigar as câmaras municipais a fazer essa limpeza, porque, como percebem, nenhuma câmara municipal tem condições para fazer isso, nem técnica, nem financeira, Senhor Secretário de Estado, reforço esta necessidade para situações drásticas e extremas como esta, também tem que haver soluções altamente diferenciadoras.
4: A presença do Secretário de Estado da Proteção Civil, Rui Rocha, serviu também para que o município deixasse um alerta direto sobre o reforço das infraestruturas locais de socorro.
5: Estamos disponíveis para ajudar o Ministério a fazer a obra e ainda assim as coisas não estão a ser celas o suficiente, tendo em conta que o inverno está a chegar e aqueles senhores continuam a ter um quartel a chover lá dentro. É muito urgente resolver isso, do mesmo modo como o Sr. Secretário de Estado tem a ver com a questão da requalificação do nosso centro de meios aéreos. Esta é uma aposta já de há muitos anos, para termos no nosso concelho o centro de meios aéreos onde está sediado um helicóptero de primeiro combate aos incêndios. São instalações que estão obviamente deficitárias, porque urge ter um planeamento e um edifício em condições e não um amontoado de contentores como tem acontecido até agora.
4: Na resposta, Rui Rocha defendeu que a prevenção tem de passar rapidamente das palavras às ações concretas.
6: A prevenção continua a ser o melhor instrumento para reduzir o número de ignições e minimizar a dimensão de eventuais incêndios. É por isso muito importante aquilo que referenciou, sobretudo com a propriedade e o cadastro. É de facto mesmo o momento para que nós consigamos também catapultar as palavras para os atos. Eu era autarca em 2017 em Ancião, quando se disse que ia haver um projeto piloto para o cadastro para 4 ou 5 concelhos aqui, nossos vizinhos. É perguntar como é que passados estes anos está o cadastro. É também perceber as palavras do Sr. Presidente da República, ainda no passado domingo, para perceber que em 2017 20% do investimento público era para a prevenção e 80% era para o combate. Segundo o relatório do CIFRA, em 2025, estamos com 54% de investimento na prevenção e o resto no combate. Mas ainda é pouco. Temos de todos fazer muito mais pela questão da prevenção e muito também impacta pela questão da propriedade.
4: Quanto à exigência para o quartel dos bombeiros e para o centro de meios aéreos, o governante assegurou que existe uma estratégia em marcha.
6: Nós estamos com um plano, com uma tipologia de intervenção para passar dos contentores para infraestruturas físicas, aos quais vamos lançar também o desafio aos municípios, de acordo com a sua dimensão, para que possamos começar a concretizar este plano de investimento e para que daqui a uns anos o cerca de 1 milhão de euros que hoje gastamos em contentores possa ser investido em soluções duradouras e de condições. E isto é um exemplo para vos dizer que o valor que chegámos é de que precisaríamos neste momento cerca de 550 milhões de euros para dotar o setor dos bombeiros das condições necessárias, até dissemos que poderia ser um plano a 10 anos, sempre atualizado. Contamos até ao final deste mês assinar protocolos com 45 associações humanitárias para fazer a entrega de 45 viaturas no apoio externo de Timor-Leste de 10 milhões de dólares, quando o PTRR, que era uma bazuca monumental, apenas entregou 81.
4: A cerimónia de abertura contou com a presença de várias individualidades, entre as quais a vice-presidente do Turismo do Centro, Anabela Freitas. No cartaz musical, depois das atuações ontem de FF com a Fraternidade Pampelhosense e dos Coldplay Tribute, o palco pertence hoje a Vanzi. Seguem-se Fernando Daniel no dia 14, Bárbara Tinoco a 15 e Micaela a encerrar a festa no dia 16.
3: As festas do concelho reafirmam a força da comunidade pampelhosense. Com um cartaz certificado e a casa cheia, o concelho prova que sabe honrar as suas raízes enquanto constrói novos caminhos para o futuro. Pela Sertão, o Grupo Desportivo de São Domingos promove no próximo dia 3 de outubro a 21ª edição do Grande Prémio de Atletismo do Pinhal, uma prova com mais de 2 décadas de história que se afirma como uma referência no calendário desportivo do concelho da Sertã. A participação é aberta a atletas federados e não federados em representação de coletividades, associações, escolas ou a título individual. A prova contempla diferentes escalões, desde os benjamins aos veteranos, passando por infantis, iniciados, juvenis, júniores e séniores. As inscrições decorrem até às 20 horas do dia de 29 de setembro através da plataforma waitastar.com, com valores a variar entre os 2 e os 9 euros. Recorde-se ainda que amanhã irá decorrer a Assembleia Municipal Extraordinária a partir das 10 da manhã no edifício Passos do Conselho, na Sertã. A Rádio Condestável irá estar presente e irá transmitir a sessão em direto.
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1: Previsão do tempo para o dia de amanhã. Céu pouco nublado ou limpo, apresentando períodos de mais nebulosidade até ao meio da manhã, com aumento temporário de nebulosidade no interior durante a tarde e possibilidade de ocorrência de trovoada e aguaceiros dispersos. Vento fraco, moderado, soprando por vezes forte nas terras altas, neblina ou nevoeiro matinal em alguns locais e ainda também uma pequena descida da temperatura máxima. Por falar em temperatura, nesta altura temos 31 graus em Serra Estrela Jardim, são 15 horas 10 minutos. Muito boa tarde.
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e agora arranca com os Calema. Eles participaram recentemente no concerto da Anitta, que foi a sua estreia no passeio marítimo de Algés. Os Calema e Bárbara Bandeira foram lá fazer uma perninha ao concerto da Anitta. E por cá, espero que a sua tarde esteja a correr muito bem. Boa quinta-feira. Também votos de bom trabalho. Aí rodeado de pessoas que querem ajudar e que são positivas. Daqui a pouco, relembro, vamos ter a próxima saída com os destaques da cultura, para já de volta à música com Nininho Vaz Maia. Boa tarde, boa viagem.

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0: O Raízes Folk Fest, Festival de Folclore do Mundo, continua a percorrer os concelhos na região. A iniciativa organizada pelo Rancho Folclórico e Recreativo Clube Bom Jardim vai estar esta noite em Oleiros, na sexta-feira, dia 14 de agosto, em Castanheira de Pera, e termina com a gala final no Jardim da Memória, em Cernache do Bom Jardim, no domingo, dia 16. Os espetáculos têm início às 21 horas e têm entrada livre. Este ano, com grupos de Portugal, Brasil, Colômbia, Indonésia, Geórgia e Hungria. O Largo do Mercado Municipal de Pedrógão Pequeno continua a receber a edição do Luar de Agosto. Esta sexta-feira, à Noite de Fados, a partir das 21 horas. O ciclo de concertos de verão está de regresso ao Conselho de Penamacor. As atuações são exclusivamente a cargo dos alunos da Escola Geração Musical. Os concertos realizam-se sempre às 17h30, a começar então no dia 17, na Zona de Lazer de Benquerença, no dia 18, no Parque de Campismo do Freixial, dia 19, na Zona Balnear do Meimão, no dia 20, na Zona de Lazer de Meimoa e no dia 21, nas piscinas municipais de Penamacor. As festas do Conselho de Pampilhosa da Serra arrancaram ontem. Estão prometidos grandes concertos como The Coldplay Tribute, Van Zee, Fernando Daniel, Bárbara Tinoco e Micaela. O Festival do Fado de Figueirão dos Vinhos continua a decorrer. Amanhã, sexta, é a vez do Adro da Igreja de Campelo receber Carolina Pessoa. Depois, no sábado, a Junta de Freguesia de Aguda recebe Beatriz Vilar e no domingo, Arega, o Adro da Igreja, recebe Raquel Maria. Concertos sempre às 22 horas. Ver, sentir e aprender. A Casa da Cultura da Sertã acolhe Mãos que Criam, uma exposição de trabalhos da Academia Sénior da Sertã. A primeira parte desta exposição é pintura em porcelana, ministrada por Manuela Estrela e Fernando Pereira, e pintura em tela, a cargo de Idalina Andrade. Fica até 16 de setembro. A Praia Fluvial da Ribeira Grande na Sertã tem patente uma exposição que reúne trabalhos desenvolvidos pelas crianças do programa Férias Ativas e também pelos utentes da APPACDM do Pinhal, sob o tema Cápsula do Ambiente, 40 Coisas da Tua Praia, que vai escrever daqui a 40 anos. Inserida na iniciativa Faz um Char 26, é inaugurada no próximo sábado, dia 15 de agosto, às 16 horas, no Museu e Centro de Artes de Figueirão dos Vinhos, a exposição da Paz e Serenidade na Natureza. A mostra reúne obras de vários pintores e escultores portugueses com diferentes formas de olhar e representar o mundo natural e que tem também uma ligação especial a Figueirão dos Vinhos, como é o caso de José Malhoa, Henrique Pousão, Rafael Bordal Pinheiro, Rodrigues Vieira, entre muitos outros. O Centro Cultural Elvino Pereira em Mação exibe até 31 de agosto a exposição Na Paisagem do Médio Tejo, a fotografia com mediação cultural. O Jardim da Devesa em Pedrógão Grande acolhe a exposição fotográfica de Feliciano Roldão, uma mostra dedicada à biodiversidade. Em Sardual, o Centro Cultural Gil Vicente tem patente até 4 de setembro os gigantones e cabeçudos construídos nas oficinas das marionetas Rui Sousa. O Museu Municipal de Penamacor apresenta até 31 de outubro a exposição Prémios Nobel na obra de Bertino Cordeiro. O posto de turismo de Pampilhosa da Serra tem patente a exposição Das Ideias às Camadas, de Nuno Alves e Ana Francisco, até 18 de setembro. A Casa da Cultura de Góis tem patente a exposição coletiva Memórias de um Lugar, até 31 de agosto. E a Biblioteca Municipal de Ferreira do Zezer acolhe durante os meses de agosto e setembro a exposição Geografias da Memória, Ferreira do Zezer, reinventada pela cor de Talita Barbosa.
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0: A Biblioteca Municipal de Penamacor promove até ao final deste mês a Feira do Livro Usado, uma iniciativa que incentiva o gosto pela leitura e proporciona a oportunidade de adquirir livros a preços mais acessíveis.
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0: É já esta quinta-feira, dia 13 de agosto, às 19 horas, que a Casa Municipal da Cultura de Pedrógão Grande recebe a exibição de Justa, uma obra cinematográfica com realização de Teresa Vila Verde, uma iniciativa da Casa de Pedrógão Grande em Lisboa, com o apoio do município de Pedrógão Grande. O filme Justa é uma ficção que tem como gênese a catástrofe dos incêndios de 2017 e que nos lembra como tantas experiências na vida não são partilháveis nem entendíveis por quem não passou por elas. Logo após a projeção do filme, haverá um momento de conversa e partilha que contará com a presença do ator Ricardo Vidal e de Rui Rosinha. A comunidade está então convidada a juntar-se para um fim de tarde dedicado ao cinema, à cultura, mas sobretudo à história, resiliência e coragem. A entrada é livre. Depois, no dia seguinte, há sessão regular de cinema.
6: é exibido o filme Homem-Aranha, um novo dia, às 21h30. A Praia Fluvial da Ribeira Grande na Sertã recebe esta noite o segundo filme ao ar livre. A partir das 21 horas pode assistir a Mínimos e Monstros. No âmbito do programa Noites de Verão, de Pampilhosa da Serra, realiza-se dias 18 a 20 de agosto o ciclo de cinema ao ar livre. Será no anfiteatro junto à escola-sede de Pampilhosa da Serra. A iniciativa Cinema ao Ar Livre do município de Mação arranca na próxima segunda-feira, de 17 a 27 de agosto, nas 8 freguesias do concelho. Mais informação nas redes sociais do município.
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6: A fazer-lhe companhia todos os dias. Obrigada por isso e por nos escolher. Por cá temos Tiago York, é o próximo convidado. Tudo o que a fé pode tocar e torna-se imenso. Boa viagem.

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está ligado ao Hoje à Tarde, à Condestável, em www.radiocondestável.pt, também no Instagram com o nome, aliás, Rádio Condestável On, e estamos também no nosso canal do YouTube e no Facebook. Por isso, siga e aprecie os nossos conteúdos. Estamos a fechar a hora, venha daí para a última. Até já.

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0: Diogo Pissarra e Marisa Liz. Amanhã traz esperança, positividade, uma alegria implícita. A primeira dupla de convidados nesta última hora do Hoje à Tarde. 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
0: Se por acaso anda a pensar se tem alguma coisa a perder em relação a determinado assunto, David Fonseca dá-lhe a resposta muito tacitamente. Nada a perder, é o novíssimo single e roda assim na sua rádio. Boa viagem!

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10: É verdade, esta última hora da tarde é um verdadeiro boost. É uma espécie de vitamina, assim, concentrada. Pronto, não é fitness, é certo. Mas é de facto um concentrado poderoso de música nacional. Espero que goste aqui das nossas propostas. Boa semana, boa quinta-feira. Já está a terminar as férias. Se for esse o caso, então aproveite ao máximo. Viagens tranquilas, descansadas, que é para não haver stress e que corra tudo bem. 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
10: Fazemos play no novo single do Miguel Luz, Ela é do Norte. E este rock é uma animação.
12: Adoro.

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0: Dimmi fammi di noi. 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
0: O melhor está para vir com o Hugo Rafael e mais um Clube do Som. Hoje à tarde despede-se e está de volta amanhã às 2 da tarde. Fique bem, bom regresso a casa.

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3: Boa tarde, são 17 horas.
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Chama-se Street of Dreams. É a aposta dos U2 para o verão de 2026. Iniciarmos muito bem esta sessão do Clube do Som. Quinta-feira, 13 de agosto. Boa viagem, boas férias. Luís Capaldi é o próximo convidado com Something in the Heaven. Se vai na estrada, conduza com toda a prudência. Até às 20 horas, está no ar o Clube do Som.

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São as músicas que mexem consigo neste verão de 2026. Primeiro da Second Voice em Let Me Be e a fechar Heroin Coach Maroon 5. A caminho das 18 horas, final de tarde de quinta-feira, 13 de agosto, está na companhia de Contestável. Boas férias, bons mergulhos com a sua rádio preferida. Agora com Cameron Whitcomb fazemos play neste Kingdom of Fear. É um tema em destaque na playlist do Clube do Som.

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Rain In, com Sam Fender e Olivia Dean. Lá atrás, a nova pasta de Beyoncé, o primeiro avanço para o novo disco da ex-Destiny Child. É já o fecho da Hora 1 do Clube da Som. Às 18 em ponto, a informação local e regional vai ser atualizada. Para as despedidas, fazemos play em Missing You, do projeto Topic. Voltamos daqui a pouco. Até já.

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1: Notícias, edição nesta hora com Telma Antunes. Telma, muito boa tarde.
3: Muito boa tarde, José Carlos. Pampilhosa da Serra volta a vestir-se de festa após a interrupção forçada pelos fogos que atingiram a região no ano passado. A 27ª edição das festas do Conselho celebra não só a identidade e a resiliência serrana, mas também um futuro focado na inovação turística e na segurança do território, Dulce Cardoso.
4: Um ano após o cancelamento forçado devido ao violento incêndio que atingiu a região a partir do Piódão, as festas do Conselho da Pampilhosa da Serra estão de regresso. A 27ª edição assinala um regresso em dobro à celebração da identidade serrana. Integrada no programa, a Feira de Artesanato e Gastronomia junta este ano 103 expositores. O presidente da autarquia, Jorge Custódio, sublinhou ontem, na inauguração da feira, a teimosia em manter o certame focado exclusivamente no artesanato.
5: A importância de continuarmos teimosamente a fazer apenas a feira do artesanato. Já houve quem nos tentasse a fazer outras feiras mais comerciais, mais industriais, pôr aqui tratores e automóveis, etc. E nós sempre fugimos a isso porque entendemos que não queremos fugir ao que é este cerne, ou que é a identidade e o que é a valorização destes nossos recursos endógenos, nomeadamente no que diz respeito ao artesanato. Não só artesãos locais, mas regionais e nacionais, uma vez que também temos artesãos de muitos outros sítios. E, portanto, continuamos teimosamente a fazer a feira do artesanato e espero que assim continue durante muitos anos.
4: A par da tradição, a astronomia assume cada vez mais peso na estratégia turística do concelho. A coincidência feliz da inauguração ter ocorrido num dia de eclipse solar serviu para reforçar o projeto do PASO, o Observatório Espacial, equipamento que trabalha em rede com organismos como a NASA ou o Ministério da Defesa. Jorge Custódio revelou que há novos investimentos a caminho nesta área.
5: E isso fez com que na Pampilhosa da Serra esteja neste momento, como sabem, instalado o PASO, o Posto de Observação, em que temos articulações com vários institutos, nomeadamente com o Ministério da Defesa, com a NASA, e é daqui, da Pampilhosa, que há a triangulação para poder receber outros dados de outros países, do Brasil, também contra a antena dos Açores, e portanto aqui está concentrada, não por mérito nosso, não foi porque a Câmara tenha feito nada de mais, apenas soube valorizar aquilo que já existia e, portanto, conseguiu instalar aqui já esse PASO e deixem-me dizer que neste momento já está a começar a ser instalada um novo posto de observação com mais antenas, precisamente pelas condições de exceção que aqui temos.
4: Num território profundamente marcado pela floresta, a gestão do espaço rural volta a estar no centro das atenções. O autarca pampelhosense insistiu na ideia de que o combate aos fogos começa no ordenamento do território.
5: O problema dos incêndios continua a ter um nome que se chama propriedade. E enquanto não se resolver a questão da propriedade, enquanto não se conseguir resolver a identificação do cadastro efetivo, vamos continuar a ter o problema de muitas e muitas pessoas não saberem quais é que são os seus territórios, quais é que são as suas propriedades, e não merece a pena alguém andar a limpar uma propriedade se ao lado está outra por limpar. E não compensa fazer uma legislação a obrigar as câmaras municipais a fazer essa limpeza, porque, como percebem, nenhuma Câmara Municipal tem condições para fazer isso, nem técnica, nem financeira. Senhor Secretário de Estado, reforço esta necessidade para situações drásticas e extremas como esta, também tem que haver soluções altamente diferenciadoras.
4: A presença do Secretário de Estado da Proteção Civil, Rui Rocha, serviu também para que o município deixasse um alerta direto sobre o reforço das infraestruturas locais de socorro.
5: Estamos disponíveis para ajudar o Ministério a fazer a obra e, ainda assim, as coisas não estão a ser celas o suficiente, tendo em conta que o inverno está a chegar e aqueles senhores continuam a ter um quartel a chover lá dentro. É muito urgente resolver isso, do mesmo modo como o Sr. Secretário de Estado tem a ver com a questão da requalificação do nosso centro de meios aéreos. Esta é uma aposta já de há muitos anos, para termos no nosso concelho o centro de meios aéreos onde está assediado um helicóptero de primeiro combate aos incêndios. São instalações que estão obviamente deficitárias, porque urge ter um planeamento e um edifício em condições e não um amontoado de contentores como tem acontecido até agora.
4: Na resposta, Rui Rocha defendeu que a prevenção tem de passar rapidamente das palavras às ações concretas.
6: A prevenção continua a ser o melhor instrumento para reduzir o número de ignições e minimizar a dimensão de eventuais incêndios. É por isso muito importante aquilo que referenciou, sobretudo com a propriedade e o cadastro. É de facto mesmo o momento para que nós consigamos também catapultar as palavras para os atos. Eu era autarca em 2017 em Ancião, quando se disse que ia haver um projeto piloto para o cadastro para 4 ou 5 concelhos aqui, nossos vizinhos. É perguntar como é que passados estes anos está o cadastro. É também perceber as palavras do Sr. 17, 20% do investimento público era para a prevenção e 80% era para o combate. Segundo o relatório do Cifra, em 2025, estamos com 54% de investimento na prevenção e o resto no combate, mas ainda é pouco. Temos de todos fazer muito mais pela questão da prevenção e muito também impacta na questão da propriedade.
4: Quanto à exigência para o quartel dos bombeiros e para o centro de meios aéreos, o governante assegurou que existe uma estratégia em marcha.
6: Nós estamos com um plano, com uma tipologia de intervenção para passar dos contentores para infraestruturas físicas, aos quais vamos lançar também o desafio aos municípios, de acordo com a sua dimensão, para que possamos começar a concretizar este plano de investimento e para que daqui a uns anos o cerca de 1 milhão de euros que hoje gastamos em contentores possa ser investido em soluções duradouras e de condições. E isto é um exemplo para vos dizer que o valor que chegamos é de que precisaríamos neste momento cerca de 550 milhões de euros para dotar o setor dos bombeiros das condições necessárias, até dissemos que poderia ser um plano a 10 anos, sempre atualizado. Contamos até ao final deste mês assinar protocolos com 45 associações humanitárias para fazer a entrega de 45 viaturas no apoio externo de Timor-Leste de 10 milhões de dólares, quando o PTRR, que era uma bazuca monumental, apenas entregou 81.
4: A cerimónia de abertura contou com a presença de várias individualidades, entre as quais a vice-presidente do Turismo do Centro, Anabela Freitas. No cartaz musical, depois das atuações ontem de FF com a Fraternidade Pampelhosense e dos Coldplay Tribute, o palco pertence hoje a Vanzi. Seguem-se Fernando Daniel no dia 14, Bárbara Tinoco a 15 e Micaela a encerrar a festa no dia 16.
3: As festas do concelho reafirmam a força da comunidade pampelhosense. Com um cartaz certificado e a casa cheia, o concelho prova que sabe honrar as suas raízes enquanto constrói novos caminhos para o futuro. Pela Sertão, o Grupo Desportivo de São Domingos promove no próximo dia 3 de outubro a 21ª edição do Grande Prémio de Atletismo do Pinhal. Nacional, uma prova com mais de 2 décadas de história que se afirma como uma referência no calendário desportivo do Conselho da Sertã. A participação é aberta a atletas federados e não federados em representação de coletividades, associações, escolas ou a título individual. A prova contempla diferentes escalões, desde os benjamins aos veteranos, passando por infantis, iniciados, juvenis, júniores e séniores. As inscrições decorrem até às 20 horas do dia de 29 de setembro através da plataforma waitastar.com, com valores a variar entre os 2 e os 9 euros. Recorde-se ainda que amanhã irá decorrer a Assembleia Municipal Extraordinária, a partir das 10 da manhã, no edifício Passos do Conselho, na Sertã. A Rádio Condestável irá estar presente e irá transmitir a sessão em direto.
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1: Previsão do tempo para amanhã, céu pouco nublado ou limpo, apresentando períodos de mais nubosidade até ao meio da manhã, com aumento temporário de nubosidade no interior durante a tarde e a possibilidade de ocorrência de trovoada e aguaceiros dispersos. Vento fraco moderado, soprando por vezes forte nas terras altas, neblina ou nevoeiro matinal em alguns locais e uma pequena descida da temperatura máxima. Temperatura nesta altura em Serrasco, no Jardim, é de 29 graus. Boa tarde, são 6:10.
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Uma super balada este Ritz Carol de Bruno Mars, o segundo single do novo trabalho do músico norte-americano. De novo, bem-vindos. É sempre um enorme gosto fazer-lhe companhia no seu regresso a casa, na hora do lanche, nas suas férias, na sua rádio preferida. 91.3, 97.5, 107.0 e em radiocontestável.pt. Agora recebemos Rule em Don't Say That.

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Que dupla, Madonna e Sabrina, chama-se Bring Your Love. Lá atrás, o novo yorkino Samber com Back to Friends. Está no ar o Clube do Som, Hora 2, a banda sonora oficial do seu regresso a casa, da hora do lanche e, claro, das suas férias de verão. Agora, Shakira e Burna Boy, é mesmo para animar e refrescar. Boas vibrações neste Die Die.

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0: É uma das grandes princesas da atualidade do universo pop norte-americana, Taylor Swift com Optalight, lá atrás Rain Me In com Sam Fender e Olivia Dean. É já o facho desta hora 2 do Clube do Som. Fazemos play na última proposta que selecionámos para este espaço. Depois das 19 horas, vamos ligar a máquina do tempo na última hora do Clube do Som.
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5: São 7 horas no continente e na Madeira. 6 nos Açores. No topo da atualidade, a esta hora, Nuno.
6: A eliminatória está controlada, por isso o Benfica apresenta-se na Escócia esta noite com várias novidades no 11 inicial. Vamos conhecê-las adiante neste jornal. Mais à frente espreitamos também o marcador do Dinamo de Minsk, Sporting de Braga, que começou há pouco também, às 6 da tarde. Neste caso, em mais uma eliminatória de acesso à Liga Conferência. Está confirmado, os trabalhadores do INEM vão mesmo para a greve a 14 e 28 do próximo mês de setembro.
5: Estão 21 graus no Porto, 22 em Ponta Delgada, 27 em Coimbra e também no Funchal e 28 em Lisboa e Faro. 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
6: A vitória por 6-1 na primeira mão deixa margem para isso. O treinador do Benfica decidiu apresentar algumas novidades no 11 inicial para o jogo desta noite com o Hearts na Escócia. Em Edimburgo está o enviado especial da Antena 1, Paulo Sérgio, agora em direto. Há alterações no 11 do Benfica, Paulo, mas na baliza nada muda. Trubin continua no banco.
7: É, Samuel Soares vai ser o jogador que vai manter a titularidade pela terceira vez consecutiva. É o terceiro jogo que o Internacional Português Sub-21 mantém a titularidade da baliza do Benfica, pelo que se pode com propriedade concluir que ele será o dono da baliza encarnada. Mantém-se também Lenglet, Enzo Barreneche e Sudakov. Quanto aos restantes jogadores, tudo novidades. A equipa do Benfica vai jogar então de início com Samuel Soares na baliza, depois de Edith Manu Silva, ele que é originariamente um centrocampista, está adaptado a central. Depois Lenglet, que é o capitão da equipa, e Genet. No meio campo, Enzo Barreneche, Richard Rios, Luque Bacchio do lado direito, Sheldrup do lado esquerdo, Sudakov nas costas de Ion Duran, Marco Silva a cumprir aquilo que ontem tinha dito aos jornalistas. Havia muita gente que precisava de minutos, o jogo está completamente controlado em termos de eliminatória e, portanto, aqui está uma equipa totalmente com muita gente nova para jogar esta segunda mão da terceira pré-eliminatória da Liga Europa. O jogo começa às 19h45 aqui em Edimburgo, com muito sol, com cerca de 800 adeptos do Benfica nas bancadas, com o relvado em excelentes condições e com uma temperatura de fazer inveja. Estamos com 26 graus aqui no norte da Escócia.
6: Som ambiente também não falta, como percebemos nos instantes antes do arranque deste jogo entre o Arts e o Benfica, depois da vitória por 6-1 na semana passada. A equipa portuguesa tem caminho aberto para o play-off de acesso à fase de liga da Liga Europa. O jogo começa às 8 da noite e vai ter relato na Antena 1. Em andamento está já o Dinamo de Minsk Sporting de Braga, em mais uma eliminatória de acesso, neste caso à Liga Conferência. O jogo na Bulgária começou às 6, está a ser acompanhado à distância pelo Ricardo Pinheiro. Ricardo, partida no intervalo, ainda sem golos.
8: Tal e qual, como começou, 0 para o Dinamo de Minsk, 0 também para o Sporting de Braga, e em tempo de intervalo, com os suplentes a fazer alguns exercícios de aquecimento, reativação muscular, podemos acrescentar que nesta primeira parte foi um jogo sem balizas, porque aqui a turma minhota acabou por não rematar a baliza adversária. O Sporting de Braga, o melhor que conseguiu neste primeiro tempo foi através de Vítor Gómez. O espanhol da turma minhota cruzou depois de um livro estudado, a bola sofreu ainda um desvio e depois o guardião bielorrusso defendeu. Isto foi o melhor que o Sporting de Braga conseguiu fazer. Do outro lado, até tem estado confortável no jogo o Dinamo de Minsk, que assim demonstra ao longo destes 45 minutos, apesar de estar em desvantagem na eliminatória, tem sido uma equipa atrevida no contra-ataque e tem sido até talvez a equipa mais empolgante ao longo desta primeira parte. Como disse, tempo de intervalo na Bulgária, casa emprestada a este Dinamo de Minsk, 0 para os da casa, 0 também para o Sporting de Braga.
6: Vamos continuar de olhos postos no marcador desta partida. Ainda no desporto, há esta tarde uma notícia que pode alimentar a esperança quanto à sobrevivência do Boa Vista. O pedido de reabertura da atividade do clube foi aceito pelo Tribunal. No mês passado, a administradora de insolvência revelou que o Boa Vista encerraria a atividade até ao fim desse mês, depois de ter falhado o depósito na conta da massa insolvente dos credores do clube da verba destinada às despesas correntes de junho. Desde essa altura, o movimento Salvar o Boa Vista conseguiu ganhar mais de 90 mil euros na tentativa de evitar o encerramento deste clube histórico. Agora, o pedido de reabertura da atividade foi aceito pelo Tribunal, uma decisão que deixa muito satisfeito o presidente Garrido Pereira.
9: Foi uma felicidade enorme. É aquilo para o qual temos estado todos a trabalhar e portanto a informação que temos é que de facto foi deferido, tal qual no nosso comunicado, a reabertura da atividade do Boa Vista Futebol Clube, e é com certeza com muito, pronto, até com muita emoção que naturalmente obtivemos essa informação.
10: E é uma esperança renovada de que o Boa Vista não acabe?
9: Sim, esse é o nosso foco.
6: Satisfação do presidente do Boa Vista, segundo o Tribunal do Comércio de Vila Nova de Gaia. O Boa Vista foi autorizado a recomeçar a atividade, desde que as despesas mensais correntes sejam asseguradas com regularidade até ao fim da presente época desportiva. Os trabalhadores do INEM avançam mesmo para a greve nos dias 14 e 28 do próximo mês de setembro. Há várias semanas que os profissionais do Instituto ameaçavam com uma paralisação contra o novo modelo de organização do Dispositivo Nacional de Emergência Médica. O protesto foi confirmado esta tarde, no final da Assembleia Extraordinária convocada pela Comissão de Trabalhadores. Rui Lázaro, o presidente do Sindicato dos Técnicos de Emergência Pré-Hospitalar, diz que esta decisão não deixa dúvidas, até porque a Assembleia de hoje foi a mais participada de sempre.
11: De facto, como tínhamos já auscultado os nossos sócios, deliberado em reunião de direção e ouvidos hoje os trabalhadores na Assembleia Geral de Trabalhadores, convocada pela Comissão de Trabalhadores, mais participada de sempre, quando se coloca em causa a representatividade das estruturas, esta foi a Assembleia Geral de Trabalhadores mais participada de sempre. Comunicámos à Comissão de Trabalhadores que, tendo em conta a vontade manifestada pelos nossos sócios, pelos trabalhadores em geral, iremos avançar para 2 dias de greve geral, para já, no dia 14 e no dia 28 de setembro, enfim. Esperemos alguns constrangimentos, mas também esperemos que desta vez o Governo e o INEM estejam mais preparados para uma greve geral do que estiveram há um ano e meio atrás.
6: O sindicato contesta a nova organização do dispositivo nacional de emergência médica que prevê a transferência de 54 ambulâncias de emergência médica do INEM para as unidades locais de saúde e a transformação de 46 ambulâncias de suporte imediato de vida em viaturas ligeiras de emergência. Ainda assim, o sindicato deixa margem para desconvocar estas greves.
11: Nós contávamos que o governo anunciasse a reversão destas medidas para que nós possamos desconvocar a greve. Esse é o nosso desejo. Não estão em causa com esta greve questões laborais, salariais, está em causa sobretudo o desmantelamento do INEM e a consequência que isso pode ter para a vida de vários cidadãos. É isso que está em causa. Estamos a defender o país e os portugueses ao convocar, ao anunciar esta greve, que desejamos que seja desconvocada caso o governo assuma compromissos nesse sentido.
6: Motivos que levaram o Sindicato dos Técnicos de Emergência Pré-Hospitalar a convocar uma greve de 2 dias, a 14 e a 28 do próximo mês. A Antena 1 pediu já um comentário ao Ministério da Saúde a propósito destes protestos agora anunciados. Em julho, as chamadas para o INEM bateram um novo máximo, ultrapassando mesmo os valores registados durante o inverno. O Instituto Nacional de Emergência Médica registou mais de 153 mil contactos no mês passado, um aumento de cerca de 7% em comparação com o mesmo mês de 2025, portanto, do ano passado. O INEM associa esta subida ao calor, às altas temperaturas que se fizeram sentir no país. Agosto volta a ser mês de tempos de espera elevados nas urgências. Ao início do dia de hoje, os tempos médios de espera para a primeira observação ultrapassaram as 11 horas, por exemplo, na urgência do Hospital do Barreiro. E nesta altura, segundo o portal do Serviço Nacional de Saúde, Rita Fernandes, há também tempos de espera acima do normal noutra unidade de saúde na margem sul do Tejo.
12: No Garcia Dorta, mais de 2 horas e meia de espera para doentes com pulseira amarela e quase 9 horas de espera para quem tem pulseira verde. Longos tempos de espera também no Algarve, no Hospital de Faro, quase 9 horas de espera para quem tem pulseira verde e 2 horas para as pulseiras amarelas. Para estes doentes, pulseiras amarelas, o pior é esta hora, é o Hospital de Portimão, com 3 horas de espera para doentes urgentes.
6: Vamos continuar a acompanhar os tempos de espera nas urgências dos vários hospitais do país. Já está definida a estratégia para tentar impedir a entrada de javalis na cidade de Setúbal e também nas praias desta região. O Instituto de Conservação da Natureza e Florestas e a Câmara Municipal sentaram-se à mesa ao início da tarde para tentar encontrar soluções. Há muito que estes animais invadem a zona ribeirinha de Setúbal durante a noite para encontrar comida. Maria do Carmo Tiago, a vice-presidente da autarquia, garante que as autoridades vão estar particularmente atentas a partir de agora aos pontos de entrada de javalis nas praias e também na cidade de Setúbal.
13: O que ficou falado nesta reunião e decidido nesta reunião foi que o ICNF, em colaboração com a Câmara, irá identificar os locais de acesso dos javalis, tanto às praias como à cidade, para que o ICNF possa, nessas portas de entrada, nessas zonas por onde entram, a controlar o acesso desses animais à cidade. O que se pretende é que eles efetivamente se mantenham lá no lugar deles e que não venham causar distúrbios nem na cidade nem nas praias. Portanto, esse é o objetivo principal.
6: É esse o objetivo. Já o diretor regional da Conservação da Natureza e Florestas de Lisboa, Ivaldo Tejo, escutado esta tarde pela Antena 1, admite que pode ser necessário reduzir o número de animais nesta região, na sequência da vigilância que vai ser feita a partir de agora nos pontos de acesso.
14: Ao identificar os canais de entrada, eles estão a chegar ao espaço natural e, portanto, aí sim podemos fazer, exercer este esforço de correção de densidades. Não no espaço urbano, porque, como é óbvio, não se pode andar aos tiros, não se pode fazer prática para andar a perseguir os animais. Estamos a falar de javalis, uma espécie selvagem que tem um certo porte e uma mobilidade grande.
15: Portanto, quando falamos de correção, pode ser ou captura, embora seja mais difícil, ou
14: o abate. Sim, porque o animal é caçado, é uma espécie energética, portanto pode haver na correção de densidades. Nós podemos depois dar o mesmo destino do que da atividade energética, que é o circuito alimentar ou outro, mas que passa. Nós temos que reduzir os efetivos, essa é que é a questão.
6: Carlos Albuquerque, da diretora regional do ICNF, e as soluções para impedir a entrada de javalis nas praias e também na cidade de Setúbal, a partir do Parque Natural da Arrábida. Os javalis têm descido até às ruas da cidade, onde destroem jardins e espalham o lixo deixado junto aos contentores.
5: Última edição do programa da tarde de hoje. Até amanhã.
6: Até amanhã.
5: Nuno Rodrigues, nesta edição das 7, simultâneo com a RTP Antena Madeira, também com a RTP Mundo e sempre online em noticias.rtp.pt.
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A dupla Cock Robin chama-se The Promise You Made, lá atrás Limmel em Never Ending Story. Hora 3 do Clube do Som, a caminho das 20 horas, sempre com apoio da Soprae. 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Na música Prince and the Revolution com Kiss.

0: Kiss.
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A inconfundível voz de Bonnie Tyler, uma tremenda perda no mundo da música em 2026. Ela que tinha uma ligação muito especial com Portugal. Relembramos Holding Out for a Hero. 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Ponto final nesta sessão do Clube do Som. Running in the Family, os Level 42 para as despedidas. Depois das 20 horas, está convidado a participar e a juntar-se a nós em mais um espaço de discos pedidos.

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Viva então, muito boa tarde, seja bem-vindo a mais uma edição do Em Linha Consigo. Vamos chegar até por volta das 21 neste final de quinta-feira, dia 13 de agosto de 2026. Frase de participação: a publicidade é alma do negócio, faça publicidade na Rádio Contestável. Linha para participarem, já sabe, é o 274-800-021. Portanto, basta ligar e participar até às 21, estamos aqui a aguardar as vossas chamadas.

0: Vamos então ao telefone onde já estamos alguém para participar. Olá, muito boa tarde.
1: Boa tarde, José Carlos.
0: Da Viva, falo com...
1: Manuel Raul, Centro Social, porque é o Santo António do Corpo.
0: Manuel, vamos então à frase.
1: José Carlos, deixa-me dizer uma coisinha. Acabei de ler o livro de vocês ontem. E fiquei admirado porque vê lá o meu nome no livro.
0: Ah, é?
1: É
0: assim.
1: O Manuel do Coiso.
0: Manuel do Coiso.
1: Foi.
0: Ok. Então, muito obrigado. Então vamos ouvir, vamos à frase.
1: Gostei muito de ler aquilo desde o princípio. Pronto.
0: A frase?
1: A publicidade é a alma do negócio e visto errado com o Estado que é um bom investimento.
0: Nem mais. E vamos ouvir a Maria Luísa, não é?
1: Pois. Para dedicar à Elsa, à Ana Catarina e à Zélia. Depois que são os funcionários aqui do lar.
0: Sim, sim.
1: E depois a Maria Adília, Natália da Corteira, Jorgina de Tramagal, Luciano da Torre das Várias, Paulo Januário de Valhaz, Manuel Ramos de Ilveia de Rojas, João Girinhas, Carlos Dias de Torres Velha, Eduardo Gomes de Santarém, Quitéria Bem-Crença, Maria Leonor de Ancião, Maria do Rosário de Porençá Nova e Maria do Rosário e Sorreis da Sertã, António Cravo de Tomar, Nina de Rosa e Pedro Miguel de Comenda.
0: Ok.
1: E para vocês todos aí da rádio, muito obrigado pela atenção.
0: Até à próxima. Obrigado pela participação. Boa tarde.
1: Muito obrigado.

0: E nós voltamos ao telefone. Olá, boa tarde.
1: Olá, Sr. José Carlos, muito boa tarde.
0: Ora viva, falo com...
1: Maria Leonor de Pouso Flores Ancião.
0: E vai-me dizer a frase?
1: A publicidade é a alma do negócio. Invista em publicidade na Rádio Contestável, que estes momentos é momentos de alegria, de boa disposição.
0: Sim, senhora, muito obrigado. E vamos ouvir então o Fernando Santana para dedicar a quem?
1: Olha, o meu filho, as minhas manas, o Sr. António Manuel da Marinha Grande, Sr. Manuel Ramos de Vila Velha de Roda e a sua família, Sr. Adelino de Abrantes, Dona Natália da Corticeira, Sr. António Cravo do Mar, Dona Georgina do Tramagal e a sua família, Sr. Jairinhas, a Dona Quitéria de Bem-Crenças, Sr. Eduardo Gomes de Santarém, Dona Adília e o Sr. Manuel Raul do Lar do Corso, e para os meus locutores, que estão sempre no cantinho do meu coração, o Sr. Hugo Rafael, Nina Nandinha e o Sr. Diretor José Carlos, para todos uma beijoca e um resto de semana feliz, com saúde.
0: Obrigado, uma boa tarde, obrigado pela participação, até à próxima.
1: Até à próxima.
0: Vamos ouvir então o Fernando Santana.

0: E nós vamos à próxima participação. Olá, muito boa tarde.
1: Olá, Sr. Zé Carlos, muito boa tarde.
0: Ora viva, falo com...
1: Maria Adília do Coço.
0: Maria Adília, vamos então à frase.
1: A publicidade é a alma do negócio e isso em publicidade na rádio contestável, que é um bom investimento.
0: Vamos ouvir o Quim Barreiros para dedicar a quem?
1: Para dedicar à Natália da Cuticeira, Maria Lina Pousa Florencião, Maria do Rosário de Provença Nova, Georgina do Tramagali, Joaquina Dias do Gavião, Quitéria das Bancarenças, Hermina de Marrazo de Leiria, Manuel Raul e Paulo Januário de Valhasco, Luciano da Torre das Vargas, João Girinhas de Oledo, Manuel Ramos de Vila Velha de Rodão, Pedro Miguel da Comenda, Carlos Dias Torres Vedras, Eduardo Gomes de Santarém, António Cravo Tomari, Glorinha de Alcaís, Nina da Roda e aqui para três funcionários, Ana Catarina, Elsa e Zélia.
0: Fica então.
1: Uma boa noite e até uma próxima, se Deus quiser.
0: Muito obrigado, uma boa noite obrigado, e uma boa tarde, até à próxima. Vamos ouvir o Quim Barreiros. E agora são 20 horas e 18 minutos.

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0: E nós vamos voltar ao telefone, onde já temos mais alguém para participar. Vamos saber quem é. Olá, muito boa tarde.
1: Boa tarde, José Ricardo.
0: Ora viva, falo com...
1: O Pedro Miguel da Comenda.
0: Pedro, vamos então à frase de participação.
1: A publicidade é a alma do negócio, faz a publicidade é contestável, que é um bom investimento.
0: E vamos ouvir os amantes do Alentejo para dedicar a quem?
1: Para dedicar para a minha senhora Angélica, para a senhora Adila do Cruz, Manuel Raul do Cruz, Luciano de Todas as Vargas, para a senhora Joaquina Dias de Gavião, senhor Manuel Ramos de Vila Velha de Roda, para a senhora de Valhascos, para si, senhora Carlos, muito boa noite, muito gosto em ouvi-lo. E até amanhã, se Deus quiser.
0: Até amanhã. Obrigado pela participação e uma muito boa noite. Ou uma boa tarde.
1: Obrigado.
0: Até à próxima.
1: Boa noite.
0: Vamos ouvir, então, os amantes do Alentejo.

0: E nós vamos então já de seguida para a próxima participação.
1: Olá,
0: muito...
1: Boa tarde.
0: Olá, fala
1: boa tarde, com a Quitéria em bem-crenças.
0: Quitéria, vamos à frase.
1: A publicidade é a alma do negócio. Faz a publicidade no rádio contestável, que é um bom investimento, para dedicar aos netinhos, filhos e marido, ao senhor Zé e aos seus familiares, mas não esquecendo os seus coleguinhas todos, são todos uma maravilha. António Manuel da Marinha Grande, Manuel Ramos de Vila Velha, Rosarinha Bento de Eves, Joaquina Dias do Gavião, Claudina das Arreciadas, Jorgina do Tramagal, as melhoras dela e da família, Artur Costa do Cano, Roseto Casal de Águas do Verão, Leonor de Ancião, Joaquim Marques da Foz do Cobrão, Lourinho Sumitra de Alcaís, João Geirinhas do Leite, Paulo do Valhaço, António Cravo Tomar, Luciana, Natália da Codiceira, Adília do Coço, Manuel Raul do Coço, Eduardo Gomes de Santarém, Pereira das Aradas, um beijinho para todos. Quem ainda não jantou, um bom jantar, as rápidas melhoras dos doentes e parabéns que fizeram. Bom, senhor Hugo, tudo bom e até à próxima.
0: Então, até à próxima, obrigado pela participação, uma boa tarde e até sempre.
1: Obrigada.
0: E vamos ouvir os amantes, os amigos da sobreposta.

0: Mais alguém em linha. Boa tarde.
1: Ora viva, Sr. José Carlos. Boa tarde. Como está?
0: Tudo bem. Consigo também?
1: Também vai se andando o dia de cada vez.
0: Tem que ser. Falo com...
1: Com o Jorginho, do Tramagal.
0: Tramagal. Vamos à frase.
1: Vamos sim. A publicidade é a alma do negócio, e visto a publicidade na rádio contestada, que é um bom investimento.
0: É isso. Retrato sagrado de Nel Monteiro, para dedicar a quem?
1: Oi, vai para si, para a sua família, para todos os seus colegas. Tenham uma boa... O resto de uma boa quinta-feira e uma boa sexta-feira, porque isto, os dias passam-se a correr.
0: É sempre a abrir.
1: É sempre. Agora vai também já para a dona, que até de bem cresças, um beijinho também para essa amiga. Nunca se esquece de mandar as melhoras para os meus doentes e para mim. Já estou a ficar melhor, graças a Deus. Quem tem problemas de coração está sempre aflita, não é?
0: É sim. Pois.
1: É como eu agora estive, mas a coisinha está a correr bem, graças a Deus.
0: Então,
1: vai já também para a Dona Lourdes Ancião, também é o ouvido, sempre muito ouvido, também é outra amiga. Há uma grande amiguinha, Manuela da Codiceira, com um grande beijinho também para esta amiga. Para a Valdina, vai também para a Dona Lourdes de Provença Nova, vai para o Senhor António Cravo do Pomar e família. Vai para as Longeirinhas, um beijinho para este amigo também.
0: Sim.
1: E vai para todos os ouvintes, vai também para a Dona Maria Adília, Senhor Raul do Coiso, que eu hoje tive a ouvir tudo porque não tenho cá a malta.
0: Hoje
1: a
0: dar
1: as festas,
0: sim,
1: a começar as festas para o fim de semana aqui no Tramagal. E vai para toda a minha família e para si um grande beijinho. E até amanhã, se conseguir, muito obrigada.
0: Até à próxima, obrigado pela participação, uma boa noite.
1: Obrigada.
0: Nel Monteiro, retrato sagrado, para ouvir até aos comerciais.

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4: E estamos de volta. Eis que se fez noite. E o 274-800-021 é a linha para vocês participarem.

0: E nós vamos então voltando ao telefone, onde já temos mais alguém. Olá, muito boa noite.
1: Olá, muito boa noite.
0: Ora, falo com...
1: Joaquina Dias do Gavião.
0: Joaquina Dias, vamos então à frase.
1: A publicidade é a alma do negócio e vista em publicidade na Rádio Contestável.
0: Manuel Campos, para dedicar a quem?
1: Olha, vou já dedicar para si, para a amiguinha Jorgina Tramagal, com um beijinho para ela e continuação das melhoras para ela ir lá para casa. Goldina das Arreciadas, Quitéia das Bem-Crenças, Maria Adília do Couso, Pereira das Aradas, António Manuel da Marinha Grande, António Costa do Brejo de Cima, Carlos Dias da Amia da Tejo, Carlos Dias Torres Vedras, Joaquim Lopes do Paulo, Manuel Mitra e esposa, Jorge Arinhas do Oledo, Pedro Miguel e esposa da Comenda, Eduardo Gomes de Santarém, António Crato de Tomar. A todos uma boa noite, beijinhos para todos e as melhores aos doentes. Para si, muito obrigado, uma boa noite e até uma próxima.
0: Até à próxima, obrigado pela participação e uma boa noite para si também.
1: Obrigada.
0: Estamos já a seguir Manuel Campos.

0: chegou mais alguém? Olá, boa noite.
1: Boa noite, Sr. José Carlos. Tudo bem?
0: Tudo bem, consigo também.
1: Bem, vamos andando.
0: E falo com Natal...
1: Natália da Cudiceira.
0: Vamos dizer a frase.
1: A publicidade é a alma do negócio e faça publicidade na rádio como estava.
0: É isso, para ouvirmos então o Tony Carreira, para dedicar a quem?
1: Para alguém que me está a ouvir, para o Manuel Ramos e Rosário e Carolitos Algures, para o Inésio Velho, para a Quitéria de Bem-Crenças, para a Maria Leonor de Ancião, filho e manas, para a Georgina de Tramagal, tudo bom para lá para casa,
0: uhum.
1: Para o António Costa do Bré Cima, para umas amigas do Carvalhal, e para a Maria Adília e Manuel Raul do Coço, para todos muitos beijinhos, muita saúde e tudo bom. E para si, um beijinho, um bom jantar e até uma próxima.
0: Até à próxima. Obrigado pela participação e uma boa noite.
1: Boa noite.
0: E ficamos por aqui no que diz respeito a esta linha consigo. Amanhã a nova edição, já sabem, entre as 11 e o meio-dia. Combinado? Boa noite. Até amanhã.

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1: Pampilhosa da Serra volta a vestir-se de festa após interrupção forçada pelos fogos que atingiram a região no ano passado. A 27ª edição das festas do concelho celebra não só a identidade e a resiliência serrana, mas também um futuro focado na inovação turística e na segurança do território, Dulce Cardoso.
2: Um ano após o cancelamento forçado devido ao violento incêndio que atingiu a região a partir do Piódão, as festas do concelho da Pampilhosa da Serra estão de regresso. A 27ª edição assinala um regresso em dobro à celebração da identidade serrana. Integrada no programa, a Feira de Artesanato e Gastronomia junta este ano 103 expositores. O presidente da autarquia, Jorge Custódio, sublinhou ontem, na inauguração da feira, a teimosia em manter o certame focado exclusivamente no artesanato.
3: A importância de continuarmos teimosamente a fazer apenas a feira do artesanato. Já houve quem nos tentasse a fazer outras feiras mais comerciais, mais industriais, pôr aqui tratores e automóveis, etc. E nós sempre fugimos a isso porque entendemos que não queremos fugir ao que é este cerne, ou que é a identidade e o que é a valorização destes nossos recursos endógenos, nomeadamente no que diz respeito ao artesanato. Não só artesãos locais, mas regionais e nacionais, uma vez que também temos artesãos de muitos outros sítios. E, portanto, continuamos teimosamente a fazer a feira do artesanato e espero que assim continue durante muitos anos.
2: A par da tradição, a astronomia assume cada vez mais peso na estratégia turística do concelho. A coincidência feliz da inauguração ter ocorrido num dia de eclipse solar serviu para reforçar o projeto do PASO, o Observatório Espacial, equipamento que trabalha em rede com organismos como a NASA ou o Ministério da Defesa. Jorge Custódio revelou que há novos investimentos a caminho nesta área.
3: E isso fez com que na Pampilhosa da Serra esteja neste momento, como sabem, instalado o PASO, o Posto de Observação, em que temos articulações com vários institutos, nomeadamente com o Ministério da Defesa, com a NASA, e é daqui, da Pampilhosa, que há a triangulação para poder receber outros dados de outros países, do Brasil, também com outra antena dos Açores, e portanto aqui está concentrada, não por mérito nosso, não foi porque a Câmara tenha feito nada de mais, apenas soube valorizar aquilo que já existia e, portanto, conseguiu instalar aqui já esse PASO e, deixem-me dizer que neste momento já está a começar a ser instalada um novo posto de observação com mais antenas, precisamente pelas condições de exceção que aqui temos.
2: Num território profundamente marcado pela floresta, a gestão do espaço rural volta a estar no centro das atenções. O autarca pampilhosense insistiu na ideia de que o combate aos fogos começa no ordenamento do território.
3: O problema dos incêndios continua a ter um nome que se chama propriedade. E enquanto não se resolver a questão da propriedade, enquanto não se conseguir resolver a identificação do cadastro efetivo, vamos continuar a ter o problema de muitas e muitas pessoas não saberem quais é que são os seus territórios, quais é que são as suas propriedades, e não merece a pena alguém andar a limpar uma propriedade se ao lado está outra por limpar. E não compensa fazer uma legislação a obrigar as câmaras municipais a fazer essa limpeza, porque, como percebem, nenhuma câmara municipal tem condições para fazer isso, nem técnica, nem financeira. Senhor Secretário de Estado, reforço esta necessidade para situações drásticas e extremas como esta, também tem que haver soluções altamente diferenciadoras.
2: A presença do Secretário de Estado da Proteção Civil, Rui Rocha, serviu também para que o município deixasse um alerta direto sobre o reforço das infraestruturas locais de socorro.
3: Estamos disponíveis para ajudar o Ministério a fazer a obra e ainda assim as coisas não estão a ser celas o suficiente, tendo em conta que o inverno está a chegar e aqueles senhores continuam a ter um quartel a chover lá dentro. É muito urgente resolver isso, do mesmo modo como o Sr. Secretário de Estado tem a ver com a questão da requalificação do nosso centro de meios aéreos. Esta é uma aposta já de há muitos anos, para termos no nosso concelho o centro de meios aéreos onde está assediado um helicóptero de primeiro combate aos incêndios. São instalações que estão obviamente deficitárias, porque urge ter um planeamento e um edifício em condições e não um amontoado de contentores como tem acontecido até agora.
2: Na resposta, Rui Rocha defendeu que a prevenção tem de passar rapidamente das palavras às ações concretas.
4: A prevenção continua a ser o melhor instrumento para reduzir o número de ignições e minimizar a dimensão de eventuais incêndios. É por isso muito importante aquilo que referenciou, sobretudo com a propriedade e o cadastro, é de facto mesmo o momento para que nós consigamos também catapultar as palavras para os atos. Eu era autarca em 2017 em Ancião, quando se disse que ia haver um projeto piloto para o cadastro para 4 ou 5 concelhos aqui, nossos vizinhos. É perguntar como é que passados estes anos está o cadastro. É também perceber as palavras do Sr. Presidente da República, ainda no passado domingo, para perceber que em 2017 20% do investimento público era para a prevenção e 80% era para o combate. Segundo o relatório do SESCIFRA, em 2025, estamos com 54% de investimento na prevenção e o resto no combate. Mas ainda é pouco. Temos de todos fazer muito mais pela questão da prevenção e muito também impacta da questão da propriedade.
2: Quanto à exigência para o quartel dos bombeiros e para o centro de meios aéreos, o governante assegurou que existe uma estratégia em marcha.
4: Nós estamos com um plano, com uma tipologia de intervenção para passar dos contentores para infraestruturas físicas, aos quais vamos lançar também o desafio aos municípios, de acordo com a sua dimensão, para que possamos começar a concretizar este plano de investimento e para que daqui a uns anos o cerca de 1 milhão de euros que hoje gastamos em contentores possa ser investido em soluções duradouras e de condições. E isto é um exemplo para vos dizer que o valor que chegámos é de que precisaríamos neste momento cerca de 550 milhões de euros para dotar o setor dos bombeiros das condições necessárias, até dissemos que poderia ser um plano a 10 anos sempre atualizado. Contamos até ao final deste mês assinar protocolos com 45 associações humanitárias para fazer a entrega de 45 viaturas no apoio externo de Timor-Leste de 10 milhões de dólares, quando o PTRR, que era uma bazuca monumental, apenas entregou 81.
2: A cerimónia de abertura contou com a presença de várias individualidades, entre as quais a vice-presidente do Turismo do Centro, Anabela Freitas. No cartaz musical, depois das atuações ontem de FF com a Fraternidade Pampilhosense e dos Coldplay Tribute, o palco pertence hoje a Vanzi. Seguem-se Fernando Daniel no dia 14, Bárbara Tinoco a 15 e Micaela a encerrar a festa no dia 16.
5: As festas do concelho reafirmam a força da comunidade pampilhosense. Com um cartaz certificado e a casa cheia, o concelho prova que sabe honrar as suas raízes enquanto constrói novos caminhos para o futuro. Pela Sertão, o Grupo Desportivo de São Domingos promove no próximo dia 3 de outubro a 21ª edição do Grande Prémio de Atletismo do Pinhal, uma prova com mais de 2 décadas de história que se afirma como uma referência no calendário desportivo do concelho da Sertão. A participação é aberta a atletas federados e não federados em representação de coletividades, associações, escolas ou a título individual. A prova contempla diferentes escalões, desde os benjamins aos veteranos, passando por infantis, iniciados, juvenis, júniores e séniores. As inscrições decorrem até às 20 horas do dia de 29 de setembro através da plataforma waitastar.com, com valores a variar entre os 2 e os 9 euros. Recorde-se ainda que amanhã irá decorrer a Assembleia Municipal Extraordinária a partir das 10 da manhã no edifício Passos do Conselho, na Sertã. A Rádio Condestável irá estar presente e irá transmitir a sessão em direto.
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0: Previsão do tempo para amanhã, céu pouco nublado ou limpo, apresentando alguns períodos de mais nubosidade até ao meio da manhã e com aumento temporário de nubosidade no interior durante a tarde, com a possibilidade de ocorrência de trovoada e aguaceiros dispersos. Ainda de vento fraco a moderado, superando por vezes forte nas terras altas, no lino nevoeiro matinal de alguns locais e uma pequena descida da temperatura máxima. Por falar em temperatura, nesta altura temos 24 graus em Serrastro do Bom Jardim. Boa noite, 21 horas, 10 minutos.
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2: O Raízes Folk Fest, Festival de Folclore do Mundo, continua a percorrer os concelhos na região. A iniciativa organizada pelo Rancho Folclórico e Recreativo Clube Bom Jardim vai estar esta noite em Oleiros, na sexta-feira, dia 14 de agosto, em Castanheira de Pera, e termina com a gala final no Jardim da Memória, em Cernaste do Bom Jardim, no domingo, dia 16. Os espetáculos têm início às 21 horas e têm entrada livre. Este ano, com grupos de Portugal, Brasil, Colômbia, Indonésia, Geórgia e Hungria. O Largo do Mercado Municipal de Pedrógão Pequeno continua a receber a edição do Luar de Agosto. Esta sexta-feira há Noite de Fados, a partir das 21 horas. O ciclo de concertos de verão está de regresso ao Conselho de Penamacor. As atuações são exclusivamente a cargo dos alunos da Escola Geração Musical. Os concertos realizam-se sempre às 17h30, a começar então no dia 17, na Zona de Lazer de Benquerença, no dia 18, no Parque de Campismo do Freixial, dia 19, na Zona Balnear do Meimão, no dia 20, na Zona de Lazer de Meimoa e no dia 21, nas Piscinas Municipais de Penamacor. As festas do Conselho de Pampilhosa da Serra arrancaram ontem. Estão prometidos grandes concertos como The Coldplay Tribute, Van Zee, Fernando Daniel, Bárbara Tinoco e Micaela. O Festival do Fado de Figaro dos Vinhos continua a decorrer. Amanhã, sexta, é a vez do Adro da Igreja de Campelo receber Carolina Pessoa. Depois, no sábado, a Junta de Freguesia de Aguda recebe Beatriz Vilar e no domingo, Arega, o Adro da Igreja, recebe Raquel Maria. Concertos sempre às 22 horas.
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2: A Casa da Cultura da Sertã acolhe Mãos que Criam, uma exposição de trabalhos da Academia Sénior da Sertã. A primeira parte desta exposição é pintura em porcelana, ministrada por Manuela Estrela e Fernando Pereira, e pintura em tela, a cargo de Idalina Andrade. Fica até 16 de setembro. A Praia Fluvial da Ribeira Grande na Sertã tem patente uma exposição que reúne trabalhos desenvolvidos pelas crianças do programa Férias Ativas e também pelos utentes da APPACDM do Pinhal, sob o tema Cápsula do Ambiente, 40 Coisas da Tua Praia, que vai escrever daqui a 40 anos. Inserida na iniciativa Faz um Char 26, é inaugurada no próximo sábado, dia 15 de agosto, às 16 horas, no Museu e Centro de Artes de Figueira dos Vinhos, a exposição da Paz e Serenidade na Natureza. A mostra reúne obras de vários pintores e escultores portugueses com diferentes formas de olhar e representar o mundo natural e que tem também uma ligação especial a Figueira dos Vinhos, como é o caso de José Malhoa, Henrique Pousão, Rafael Bordal Pinheiro, Rodrigues Vieira, entre muitos outros. O Centro Cultural Elvino Pereira em Mação exibe até 31 de agosto a exposição Na Paisagem do Médio Tejo, a fotografia com mediação cultural. O Jardim da Devesa em Pedrógão Grande acolhe a exposição fotográfica de Feliciano Roldão, uma mostra dedicada à biodiversidade. Em Sardual, o Centro Cultural Gil Vicente tem patente até 4 de setembro os gigantones e cabeçudos construídos nas oficinas das marionetas Rui Souza. O Museu Municipal de Penamacor apresenta até 31 de outubro a exposição Prémios Nobel na obra de Bertino Cordeiro. O posto de turismo de Pampilhosa

0: incentiva o gosto pela leitura e proporciona a oportunidade de adquirir livros a preços mais acessíveis.
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0: É já esta quinta-feira, dia 13 de agosto, às 19h, que a Casa Municipal da Cultura de Pedrógão Grande recebe a exibição de Justa, uma obra cinematográfica com realização de Teresa Vilaverde, uma iniciativa da Casa de Pedrógão Grande em Lisboa, com o apoio do município de Pedrógão Grande. O filme Justa é uma ficção que tem como gênese a catástrofe dos incêndios de 2017 e que nos lembra como tantas experiências na vida não são partilháveis nem entendíveis por quem não passou por elas. Logo após a projeção do filme, haverá um momento de conversa e partilha que contará com a presença do ator Ricardo Vidal e de Rui Rosinha. A comunidade está então convidada a juntar-se para um fim de tarde dedicado ao cinema, à cultura, mas sobretudo à história, resiliência e coragem. A entrada é livre. Depois, no dia seguinte, há sessão regular de cinema. É exibido o filme Homem-Aranha, um novo dia, às 21h30. A Praia Fluvial da Ribeira Grande na Sertã recebe esta noite o segundo filme ao ar livre. A partir das 21 horas pode assistir a Mínimos e Monstros. No âmbito do programa Noites de Verão de Pampilhosa da Serra, realiza-se dias 18 a 20 de agosto o ciclo de cinema ao ar livre. Será no anfiteatro junto à escola sede de Pampilhosa da Serra. A iniciativa Cinema ao Ar Livre do município de Mação arranca na próxima segunda-feira, de 17 a 27 de agosto, nas 8 freguesias do concelho. Mais informação nas redes sociais do município.
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1: São 22 horas.
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2: Já a seguir, a informação local e regional na antena da Condestável vai ser uma edição da jornalista Telma Antunes.

0: Pampilhosa da Serra volta a vestir-se de festa após a interrupção forçada pelos fogos que atingiram a região no ano passado. A 27ª edição das festas do Conselho celebra não só a identidade e a resiliência serrana, mas também um futuro focado na inovação turística e na segurança do território. Dulce Cardoso.
1: Um ano após o cancelamento forçado devido ao violento incêndio que atingiu a região a partir do Piódão, as festas do Conselho da Pampilhosa da Serra estão de regresso. A 27ª edição assinala um regresso em dobro à celebração da identidade serrana. Integrada no programa, a Feira de Artesanato e Gastronomia junta este ano 103 expositores. O presidente da autarquia, Jorge Custódio, sublinhou ontem, na inauguração da feira, a teimosia em manter o certame focado exclusivamente no artesanato.
2: A importância de continuarmos teimosamente a fazer apenas a feira do artesanato. Já houve quem nos tentasse a fazer outras feiras mais comerciais, mais industriais, pôr aqui tratores e automóveis, etc. E nós sempre fugimos a isso porque entendemos que não queremos fugir ao que é este cerne, ou que é a identidade e o que é a valorização destes nossos recursos endógenos, nomeadamente no que diz respeito ao artesanato. Não só artesãos locais, mas regionais e nacionais, uma vez que também temos artesãos de muitos outros sítios. E, portanto, continuamos teimosamente a fazer a feira do artesanato e espero que assim continue durante muitos anos.
1: A par da tradição, a astronomia assume cada vez mais peso na estratégia turística do concelho. A coincidência feliz da inauguração ter ocorrido num dia de eclipse solar serviu para reforçar o projeto do PASO, o Observatório Espacial, equipamento que trabalha em rede com organismos como a NASA ou o Ministério da Defesa. Jorge Custódio revelou que há novos investimentos a caminho nesta área.
2: E isso fez com que na Pampilhosa da Serra esteja neste momento, como sabem, instalado o PASO, o Posto de Observação, em que temos articulações com vários institutos, nomeadamente com o Ministério da Defesa, com a NASA, e é daqui, da Pampilhosa, que há a triangulação para poder receber outros dados de outros países, do Brasil, também com outra antena dos Açores, e portanto aqui está concentrada, não por mérito nosso, não foi porque a Câmara tenha feito nada de mais, apenas soube valorizar aquilo que já existia e, portanto, conseguiu instalar aqui já esse PASO e deixem-me dizer que neste momento já está a começar a ser instalada um novo posto de observação com mais antenas, precisamente pelas condições de exceção que aqui temos.
1: Num território profundamente marcado pela floresta, a gestão do espaço rural volta a estar no centro das atenções. O autarca pampilhosense insistiu na ideia de que o combate aos fogos começa no ordenamento do território.
2: O problema dos incêndios continua a ter um nome que se chama propriedade. E enquanto não se resolver a questão da propriedade, enquanto não se conseguir resolver a identificação do cadastro efetivo, vamos continuar a ter o problema de muitas e muitas pessoas não saberem quais é que são os seus territórios, quais é que são as suas propriedades, e não merece a pena alguém andar a limpar uma propriedade se ao lado está outra por limpar. E não compensa fazer uma legislação a obrigar as câmaras municipais a fazer essa limpeza, porque, como percebem, nenhuma câmara municipal tem condições para fazer isso, nem técnica, nem financeira. Senhor Secretário de Estado, reforço esta necessidade para situações drásticas e extremas como esta, também tem que haver soluções altamente diferenciadoras.
1: A presença do Secretário de Estado da Proteção Civil, Rui Rocha, serviu também para que o município deixasse um alerta direto sobre o reforço das infraestruturas locais de socorro.
2: Estamos disponíveis para ajudar o Ministério a fazer a obra e ainda assim as coisas não estão a ser celas o suficiente, tendo em conta que o inverno está a chegar e aqueles senhores continuam a ter um quartel a chover lá dentro. É muito urgente resolver isso, do mesmo modo como o Senhor Secretário de Estado tem a ver com a questão da requalificação do nosso centro de meios aéreos. Esta é uma aposta já de há muitos anos, para termos no nosso concelho o centro de meios aéreos onde está assediado um helicóptero de primeiro combate aos incêndios. São instalações que estão obviamente deficitárias, porque urge ter um planeamento e um edifício em condições e não um amontoado de contentores como tem acontecido até agora.
1: Na resposta, Rui Rocha defendeu que a prevenção tem de passar rapidamente das palavras às ações concretas.
3: A prevenção continua a ser o melhor instrumento para reduzir o número de ignições e minimizar a dimensão de eventuais incêndios. É por isso muito importante aquilo que referenciou, sobretudo com a propriedade e o cadastro. É de facto mesmo o momento para que nós consigamos também catapultar as palavras para os atos. Eu era autarca em 2017 em Ancião, quando se disse que ia haver um projeto piloto para o cadastro para 4 ou 5 concelhos aqui, nossos vizinhos, e a perguntar como é que passados estes anos está o cadastro. É também perceber as palavras do Sr. Presidente da República, ainda no passado domingo, para perceber que em 2017 20% do investimento público era para a prevenção e 80% era para o combate. Segundo o relatório do SESCIFRA, em 2025, estamos com 54% de investimento na prevenção e o resto no combate. Mas ainda é pouco. Temos de todos fazer muito mais pela questão da prevenção e muito também impacta na questão da propriedade.
1: Quanto à exigência para o quartel dos bombeiros e para o centro de meios aéreos, o governante assegurou que existe uma estratégia em marcha.
3: Nós estamos com um plano, com uma tipologia de intervenção para passar dos contentores para infraestruturas físicas, aos quais vamos lançar também o desafio aos municípios, de acordo com a sua dimensão, para que possamos começar a concretizar este plano de investimento e para que daqui a uns anos o cerca de 1 milhão de euros que hoje gastamos em contentores possa ser investido em soluções duradouras e de condições. E isto é um exemplo para vos dizer que o valor que chegámos é de que precisaríamos neste momento cerca de 550 milhões de euros para dotar o setor dos bombeiros das condições necessárias, até dissemos que poderia ser um plano a 10 anos sempre atualizado. Contamos até ao final deste mês assinar protocolos com 45 associações humanitárias para fazer a entrega de 45 viaturas no apoio externo de Timor-Leste de 10 milhões de dólares, quando o PTRR, que era uma bazuca monumental, apenas entregou 81.
1: A cerimónia de abertura contou com a presença de várias individualidades, entre as quais a vice-presidente do Turismo do Centro, Anabela Freitas. No cartaz musical, depois das atuações ontem de FF com a Fraternidade Pampilhosense e dos Coldplay Tribute, o palco pertence hoje a Vanzi. Seguem-se Fernando Daniel no dia 14, Bárbara Tinoco a 15 e Micaela a encerrar a festa no dia 16.
4: As festas do concelho reafirmam a força da comunidade pampilhosense. Com um cartaz certificado e a casa cheia, o concelho prova que sabe honrar as suas raízes enquanto constrói novos caminhos para o futuro. Pela Sertão, o Grupo Desportivo de São Domingos promove no próximo dia 3 de outubro a 21ª edição do Grande Prémio de Atletismo do Pinhal, uma prova com mais de 2 décadas de história que se afirma como uma referência no calendário desportivo do concelho da Sertão. A participação é aberta a atletas federados e não federados em representação de coletividades, associações, escolas ou a título individual. A prova contempla diferentes escalões, desde os benjamins aos veteranos, passando por infantis, iniciados, juvenis, júniores e séniores. As inscrições decorrem até às 20 horas do dia 29 de setembro através da plataforma waitastar.com, com valores a variar entre os 2 e os 9 euros. Recorde-se ainda que amanhã irá decorrer a Assembleia Municipal Extraordinária a partir das 10 da manhã no edifício Passos do Conselho, na Sertã. A Rádio Condestável irá estar presente e irá transmitir a sessão em direto.
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6: O tempo para amanhã é de céu pouco nublado ou limpo, podendo apresentar-se com períodos de maior nebulosidade até meio da manhã e com aumento temporário de nebulosidade em algumas regiões do interior. Neblina ou nevoeiro matinal em alguns locais, o vento esse vai soprar fraco a moderado, soprando por vezes forte nas terras altas. Conte com uma pequena descida da temperatura máxima. Nesta altura, Sernesto Bom Jardim com 20 graus de temperatura. Tenha uma ótima noite.
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Olá, muito boa noite. Vamos dar início ao programa Linha da Amizade, edição de 13 de agosto do ano 2026. E para ficarmos todos juntos, porque não, até à uma da madrugada. E já sabe também que a partir deste momento pode pegar no seu telefone e começar a marcar o 274-800-021. Diz toda a gente, mas é agora que se torce o futuro. E dedicar aquela musiquinha que gostaria, quem desejar. E ficar connosco até à uma. Obrigado por estar na nossa companhia.

0: E vamos atender a primeira participação. Muito boa noite.
1: Olá, boa noite, Mido Rosário.
0: Olá, boa noite, Carlinhos de Amarante.
1: Vê como já agora já sabe agora o nome e a localidade.
0: Pois é, agora está-se bem.
1: Já viu se você tinha adivinhar as zonas todas, Mido Rosário.
0: Pois era.
1: Ao menos já ficava a saber o sítio delas.
0: É verdade. Então vamos ouvir a Cláudia Isabel, preciso do herói.
1: É com o tema, preciso de um herói, é.
0: Exato, e é para
1: olha, também, olha, ficou a memória dela, olha, era ainda, até era aqui, a vez ou sou aqui a cantar, ela até era bonita, até, a Cláudia Isabel.
0: Sim,
1: é dedicatório, é manual, imagina já para mim, do usuário, vai aparecer para toda a sua família, tenha uma boa semana, bom regresso a casa, e vai para todos os trabalhos aí na rádio, vai para todos, estão parabéns. Vai para a minha mãe e irmãos, vai para o BT Figurosa, um abraço para ele, e para a esposa, para o Figurosa, para toda a família e para os pais. E vai também para o Miguel, para toda a família dele e para os colegas dele, tenham uma boa semana. E para o Sr. António Manuel Ramos, a minha grande, um abraço para toda a família. Vai para o Sr. Manuel Ramos de Bill Rodo, para ele, e para a esposa, para o filhote e para toda a família. Vai para a Jorginha, vai para o senhor, para o Sr. Justino, para o Sr. Carlos Padeiro, para a sua esposa, para as melhores. E vai para aquela senhora... Que fala no nosso nome, olha, até já me esqueci o nome
0: Dona
1: dela.
0: Dona Isabel, doutor das Vagas.
1: Dona Isabel, ela falou ontem o nosso nome, mas a Fevereiro ouvir, manda um beijinho para ela, de mim, da minha mãe, e tudo bom para a família dela. Olha, e para todos que estão nos ouvir, aqui do Norte, tudo bom, manda um abraço para eles, e para me usar um beijinho, uma boa semana, e estou até amanhã.
0: Até amanhã, Carlinhos, um beijinho à sua mãe. Preciso de um herói, Cláudia Isabel.

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1: E vamos atender a próxima participação. Muito boa noite.
4: Boa noite, Rosarinho.
1: Olá, Rosinha, de Amarante. Bem dispostinha.
4: Olha, é quase como o outro diz. Nem bem, nem mal. Estou assim.
1: Está assim, assim. Pois. E vem ouvir o conjunto...
4: Até me ri sem abstrair.
1: É verdade. Vamos ouvir o conjunto Maria Albertina com o imigrante. É, para dedicar.
4: É o mês deles.
1: Pois é.
4: Olha, vai para si, vai para o seu filhinho. E vai para o Hugo, o Rafael e para o senhor... Luís Biscaia. Olha, vai, mas é para todos que estão trabalhando aí. Olha, menina, vai ser para os meus filhos, noras e netos, vai para todos os meus amiguinhos que eu costumo falar. Aquele beijinho, aquele abraço, tudo de bom. E para quem está a ver, parabéns, muitos parabéns. E seja feliz, olha, uma noitinha abençoada por Deus. Beijinhos, beijinhos, até amanhã.
5: Beijinhos, até amanhã, se Deus quiser. Ah, tá. Vamos então ouvir o imigrante conjunto Maria Albertina.

E agora para o senhor Fernando das Corgas, vai a voz de Nel Monteiro e dedica, é só para ouvir, mas ao mesmo tempo dedica a toda a linha da amizade, a quem estiver a ouvir, com votos de uma boa noite.

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0: É o Milagre das Flores, foi a voz de Nel Monteiro e agora temos mais alguém no nosso telefone. Muito boa noite.
1: Estou sim, muito boa noite.
0: Estou a falar com quem?
1: Com o Vítor, Fátima.
0: O Vítor está a falar-nos de Fátima. Está tudo bem consigo?
1: Tudo bem, com a senhora também.
0: Muito bem, vai-se vivendo um dia de cada vez, não é? Vamos ouvir o Starlight e a canção da família, certo?
1: Sim, sim.
0: E é para dedicar a quem, Vítor?
1: Olha, eu dedico desde já a todas as famílias, sobretudo aquelas que estão a passar por maior dificuldade. Não percam a esperança nem a fé em Deus. Vamos acreditar sempre em melhores dias.
0: Exatamente.
1: E também para toda a equipa da Rádio Condestável. Eu ouço a Rádio Condestável, mas nem sempre tenho sorte entre sem linha.
0: Pois, e hoje conseguiu, já viu?
1: Hoje consegui.
0: Muito bem. Okay. Então, Vítor, um grande beijinho, prazer em ouvi-lo.
1: Um grande beijinho, tudo bom. Tudo
0: e
1: bom para,
0: volte sempre.
1: Para todos os seus.
0: Muito obrigada.
1: Os ouvintes também. E, sobretudo, uma palavra muito amiga para todos os doentinhos. Nunca percam a esperança, Deus está connosco.
0: Exatamente. Tudo bom, Vítor. Boa noite.
1: Muito obrigado, tudo Deus. Bom. Um progresso a casa.
0: Obrigada. E depois dos comerciais vai ouvir a sua musiquinha, está bem?
1: Muito obrigado. Muito
0: nada,
1: obrigado.
0: Boa noite. É. Vamos então boa aos noite. Comerciais. Depois ficamos com o Starlight e a canção da família.
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0: Vamos então escutar a canção da família, o Starlight, pedido pelo Vítor de Fátima. Venha daí connosco até à uma. Aceito o convite.

0: 274-800-021 está livre. Portanto, pode fazer a sua participação e ficar despachadinho ou despachadinha.
1: Alguém que te entenda, só procuras por um lar.
0: 274-800-021.

0: Vamos atender quem está no outro lado da linha. Olá, muito boa noite.
1: Olá, boa noite, já.
0: Como está a menina?
1: Eu estou muito irritada aqui com, como é que se diz, os nossos hermanos.
0: Ah, pois é, hoje estão a portar-se um bocadinho, não sei como.
1: Mas aqui no micro-ondas consegui sintonizar.
0: Já vão de micro-ondas e tudo, espetáculo.
1: Não, é ficha de micro-ondas.
0: Eu sei.
1: Mas é assim, uma pessoa sente-se mal e tudo apetece.
0: Vamos ouvir a Mara Abrantes com o ar do sertão, não é verdade?
1: É, por causa daquela coisa, eu fui para o hospital, porque tenho vários... Mas neste caso para Porto Alegre, e aquilo eu com os olhos tapados, nem quero saber. Portanto, são coisas, e eu hoje, quando sintonizei aqui a rádio, quando estava eu, pensei assim, quero ver que isto tem a ver com o eclipse.
0: Não. Então o eclipse portou-se tão bem.
1: Pois eu não sei nada disso, só sei que tinha uma vez.
0: Então isto é para, só para ouvir ou é para dedicar?
1: É para dedicar a toda a gente. Tudo bom, e também para si, desculpa eu estar aqui feita parva, mas isto é, não. Eu sou mesmo assim e sou assim, mas lembrei-me do luar, ontem quando falaram da chuva de estrelas ou o que é que era, não houve estrelas em lado nenhum, mas eu lembrei-me deste tema. Ontem não conseguia porque vinha cansada, fiz o tratamento no hospital,
0: claro.
1: Que é normal, mas isso daí esquecendo, porque temos que ir em frente e acabou-se. E, entretanto, eu lembrei-me, o luar do sertão, como era aqui no Alentejo, o luar, antigamente, já não existe. E depois eu lembrei-me deste tema, só
0: exato,
1: isso.
0: Exato, e lembrou-se muito bem que é um tema muito bonito.
1: Eu sei que gosta também, portanto, antigamente eu podia, e é muito bonito, só
0: sim,
1: que
0: senhora.
1: É mal em pé porque é no Brasil.
0: Pronto, Ana, mas, e olha, só para ouvir.
1: Obrigada, minha querida. Um beijinho muito grande.
0: Um beijinho para si.
1: Para todos. E as melhoras para quem está doente e que está a passar aquilo que eu estou a passar, mas eu tenho uma força
0: tem,
1: Deus, e vou tentar acreditar em Deus e que tudo se passe bem. E Dona Lourdes, por favor, veja lá, porque o senhor Carlos teve uma consulta segunda-feira no mesmo sítio onde eu estive, em Porto Alegre. Eu estive lá ontem. E, portanto, há isto e nós temos que aceitar e às vezes pensar, eu, por exemplo, tenho dois filhos e dois netos, e pensar, sou eu, não é outra pessoa, e continuo a ribar, e arriba, e vamos andando.
0: Vamos andando, pronto. Ana, um grande beijinho.
1: Beijinho.
0: E até amanhã, se Deus quiser, tudo a correr pelo melhor. Adeus. Mara Abrantes com o ar do sertão, vamos ouvir.

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1: Mais uma vez, muito boa noite. Seja bem-vinda à segunda hora da Linha da Amizade. Sem mais demoras, vamos atender quem está no nosso telefone. Olá, muito boa noite.
2: Boa noite, meu nome é Maria Lourdes Tenório, Xandão Vares.
1: Xandão Vares, bem disposta a Dona Maria de Lourdes?
2: Estou sempre, sou uma pessoa bem disposta.
1: Por natureza, não é?
2: Sim, sim.
1: Vamos ouvir o Francisco José, guitarra toca baixinho.
2: Sim, e a todas as pessoas que nos ouvem. E obrigada pela sua atenção.
1: Obrigada a nós estarmos um bocadinho à espera. Tudo bom para si, Dona Maria
2: não
1: Lourdes.
2: Não tem problema.
1: Guitarra toca baixinho, Francisco José.
3: Guitarra

0: E cá vamos nós atender a próxima participação. Muito boa noite.
1: Boa noite, Ana Maria.
0: Olá, boa noite. Falo com a Dina de Abrantes.
1: Sim, senhora.
0: E o que é que está bem disposta a Dina? Já dormiu algum bocadinho ou ainda não?
1: Ainda não.
0: Ainda não.
1: Deixei de ver a novela, pedi para aqui para a sala mais cedo.
0: Está a ver.
1: Ouvi a primeira parte, quando a Dona Maria do Rosário está livre, quando entrou a Ana, eu ia para entrar e entrou ela. Mas tenho estado a ouvir.
0: Muito bem. E o que agora vai ouvir José António Reis?
1: Sim. O cordial é fixe.
0: Exatamente. E é para dedicar a quem?
1: Olha, em primeiro lugar vai já para si, para ele, para os meninos, para a Ana e para o seu marido.
0: Muito
1: para
0: obrigada.
1: Vocês todos, uma boa noite e com tudo bom, com muita saúde, é que eu desejo. Depois vai para os meus filhos, para as minhas netas e para o meu marido mais novo.
0: Ah, pois é.
1: Que é a minha marida.
0: A minha marida, coisa mais gira.
1: E vai para a Dona Lourdes com muita força e as melhores do Senhor Carlos, um beijinho para os dois. Vai para a Dona Isabel, a Torre das Varas, um beijinho para ela, as melhores dos doentes dela e beijinhos para as princesas e para os amorzinhos dela. Vai para o Senhor Joaquim do Paulo, para a Senhora Joaquina do Gavião, para o Senhor para a Isilda, para a Maria da Luz, para as minhas três vizinhas, apesar de ela não estar naquela rua, mas pronto. E vai para todo o nosso, vai para a Maria Ramos e as mulheres dela, e cumprimentos lá em casa para o resto da família. Para o Senhor Justino, de Vila de Rei, também, nunca mais entrou. E vai para os nossos doentinhos, com rápidas melhoras, para que fejamos os parabéns, muita saúde para todos, uma boa noite, um bom descanso para a Dona Maria do Rosário, um grande beijinho e um bom regresso a casa.
0: Um beijinho também para si, Dina, tudo bom e uma noite feliz e tranquila, é que eu desejo.
1: Obrigada, Dona Maria do Rosário.
0: Obrigada, Dina, boa noite. Vamos então ouvir José António Reis, porque o acordeão é fixe.

0: E cá vamos nós atender a mais uma chamada. Boa noite.
1: Olá, minha estrela, boa noite.
0: Olá, boa noite. Estou a falar com a Isabel.
1: Da Torre das Vargas, que é Poucas Litos, ouvi bem.
0: Claro que sim. Então, e vai, está tudo bem?
1: Está tudo na mesma.
0: Pois.
1: Está tudo na mesma ou pior. Pronto, deixamos isso, está tudo pior.
0: E tem o Miguel Gameiro e a Marisa, para quem?
1: Vou já para si, com um beijinho muito grande, para os seus meninos, para os seus amores, sabe quem são, e tudo bom e um bom regresso a casa.
0: Muito obrigada.
1: Pois vai. Para mim, para o meu marido, para os meus manos, para os meus amores, as minhas princesas, e vai. A amiguinha do Gavião, com um beijinho muito grande, vai para a Dina, que deixou também a linha aberta, muitos beijinhos lá para as meninas dela, tudo muito bom. Um grande beijinho ao marido, o marido António, dela, que eu só vos fazia da gente. Um beijinho muito grande lá para casa, para a Dina, estou a brincar com o António, um beijinho grande. Vai para a amiga do Tramangala, Jorginho, a Macundo, tudo bom. As melhoras lá para os dentes dela, para os amores dela todos, netos, filhos, noras, tudo, um beijinho grande para essa senhora. Vai para a Natália da Codiceira, também com um beijinho grande, boa noite. Vai para a Hermínia, um beijinho para ela, para a Glorinha. E vai para os meus amiguinhos. Lá do Amarante, o Carlitos, um beijinho para ele, para a mãe, uma boa noite, vai para a Maria e para o Miguel, tudo bom. Vai para o Carlos Padeiro, tudo bom lá para casa.
0: E pronto.
1: Dia. É só, falta-me uma coisa, é para o senhor Joaquim do Paulo, que ontem não me diquei, para o senhor Manuel Ramos, da Velha de Roda, um beijinho muito grande para essa gente toda. Fiquem todos com Deus, em paz.
0: Muito bem.
1: Uma noite feliz e para si, meu amor, minha querida, tudo bom. E para Lourdinhas, Lourdinhas, beijinhos, Lourdinhas. Paciência, minha querida, meu amor.
0: Vá, adeusinho,
1: um
0: Isabel.
1: Beijo.
0: Tchau, até amanhã. Vamos ouvir Miguel Gameiro e Marisa com O Teu Nome.

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4: E agora vamos escutar os Fevers com Boa Sorte. É para o Carlos Damieira do Tejo, dedica a toda a linha da amizade, a todos os seus amigos e amigas, a quem faz anos hoje, em especial ao Gabriel Reis, muito obrigada, e também para a Georgina Dutra Magal, Joaquina Dias do Gavião, Irmínia de Marrazes, a Rosete Casalaguas de Verão, Paulo Januário de Valhascos, António Manuel da Marinha Grande, e vai para todos os amiguinhos e amiguinhas. Quem dedica é o Carlos Damião.

0: Ao encontro de mais alguém, boa noite.
1: Boa noite, Ana Maria do Rosário.
0: Boa noite, Sr. Joaquim Lopes, do Paul. Tudo bem consigo?
1: Está tudo bem, graças a Deus.
0: Então, e esta musiquinha de parabéns é para quem, Sr. Joaquim?
1: É para o Gabriel. Faz anos hoje.
0: Muito obrigado.
1: Os parabéns e que façam muitos mais na companhia dos pais, dos avós, de toda a família.
0: Muito obrigada. E ao senhor que veja também. E é tudo?
1: É tudo.
0: Muito bem, muito obrigada e tudo bom. Um beijinho, Sr. Joaquim.
1: Obrigado,
0: Deus. Boa noite. Parabéns e um beijinho ao Gabriel. Tudo bom?

E agora vamos escutar os amigos da Sobreposta e com o tema Botafogo no Terreiro, e é para o Álvaro Rosa dos Santos de Cascavasse, que dedica para todos e em especial para mim e para o Torres. Muito obrigada, Sr. Álvaro. Tenha uma boa noite e tudo a correr bem, está bem? Botafogo no

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9: E vamos atender a próxima participação. Muito boa noite.
10: Boa noite, Rosarinho.
9: Olá, Rosete, de Casal Águas de Verão, há tanto tempo. Onde é que a minha menina tem andado? Pergunto eu.
10: Às vezes, pouca vez. E já não há compressão, pois também morreu a minha comadre.
9: Ah, pois. Então, Rosete, vamos ouvir o Emanuel. É para dedicar.
10: É para dedicar ao Gabriele.
9: Obrigada.
10: Ponte mais um, com saúde e paz, junto dos pais, dos avós e de quem ele mais desejar, que sejam todos felizes.
9: Muito obrigada. E a senhora que veja.
10: Oi.
9: É claro. Então.
10: Para o mês que vem já faço os 80.
9: Até aí é muito.
10: Não. Há quem seja mais novo.
9: Pois há quem seja mais novo e há quem seja mais velho.
10: Pois, temos cá uma que já faz 103.
9: Está a ver, bonita idade.
10: E pois. Minha irmã com 90 e...
9: Pronto.
10: E okay. O irmão com 94.
9: Bonitas idades, sim senhora.
10: Três, todos já com estas idades avançadas.
9: Rosete, um beijinho grande.
10: Beijinho.
9: E tudo bom para si.
10: Um beijo daqui aí.
9: Obrigada, outro daqui aí.
10: Ouvir a contestável.
9: Obrigada, muito boa noite. Cada vez...
10: para o Gabriel.
9: Obrigada, obrigada. Cada vez que um filho nasce, é a voz de Emanuel.

0: E vamos atender a última participação. Olá, muito boa noite.
1: Olá, amiguinha, quem sou eu?
0: A Maria Lourdes Olivença, de Castelo de Vide, oh. Povo e Meadas.
1: Olha, sou eu a que eu faço falar, muito. Obrigadinha, amiguinha.
0: Então, e como é que está?
1: Não, isto não está assim nada bem. O marido, coitado, não. Voltámos ao mesmo do princípio. Vamos lá ver se consegue.
0: Ai, meu Deus, vamos conseguir, claro que sim.
1: Ai, meu Deus, isto é uma coisa nunca vista. Pronto, vou dedicar para si com um grande beijinho para todos os seus menininhos pequeninos, para o Torres, para o seu filho.
0: Muito obrigada.
1: E também aí para o nosso Hugo, que deve se estiver a ouvir, um beijinho para ele. Esta hora deve estar a fazer o como diz a Glorinha, fazer o eu gosto muito de dizer o e para todos os outros colegas seus. E vai para todas as pessoas, amiguinhas, senhoras e senhoras, primas, afilhados e todos os doentinhos, incluindo o meu marido, lhe desejo as melhoras. E a todos os doentes, não é só o meu marido que deseja as melhoras. E essa senhora, só digo, ai que bonita idade e com saúde, talvez com 90 e tal anos. Eu talvez dos 70 já não devo passar.
0: Meu Deus.
1: A nossa gente não sabe. É pronto, até amanhã, minha querida.
0: Até amanhã e uma noite feliz e tranquila.
1: Obrigadinho, obrigada. E bom regresso a casa. Vá devagarinho.

É assim, com esta musiquinha bem calminha, que estamos a chegar ao final desta emissão de hoje de Linha da Amizade. Obrigada pelas vossas participações. Tenham uma boa madrugada.

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